0: notícias do governo federal que movimentaram o país no dia de hoje.
1: Olá, boa noite.
2: Boa noite para você que nos acompanha em todo o país.
1: Quinta-feira, 30 de julho de 2026.
2: Vamos aos destaques do dia.
1: IBGE aponta a existência de 103 milhões de brasileiros ocupados no segundo trimestre do ano. Luana Karen.
3: A taxa de desocupação ficou em 5,4% no trimestre encerrado em junho de 2026.
2: Parte da arrecadação com as apostas de cota fixa, as conhecidas bets, vai para o fundo da Polícia Federal. Luciana Colares de Holanda.
4: O repasse vai ocorrer de forma gradual. 1% em 2026, 2% em 2027 e 3% a partir de 2028.
1: Hoje é Dia Mundial de Enfrentamento ao Tráfico de Pessoas.
2: Data chama a atenção para formas de aliciamento, perfis de vítimas e canais de denúncias.
1: Em entrevista, a ministra substituta dos Direitos Humanos e da Cidadania, Caroline Reis, explica como não se tornar uma vítima.
5: O mais importante é a pessoa verificar bem a proposta que está sendo oferecida, desconfiar de propostas com muitos benefícios e poucas exigências e jamais dar documentação para que fique aos cuidados de um terceiro.
2: Na apresentação da Voz do Brasil hoje, eu, Mariana Jungmann e Luciano Seixas.
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2: O IBGE divulgou hoje dados do emprego no país.
1: A taxa de desocupação ficou em 5,4% de abril a junho, índice menor que o registrado no primeiro trimestre.
2: Um indicador divulgado todos os meses mostra o percentual de pessoas que estão sem trabalho, mas que seguem procurando uma vaga.
1: E é uma das principais referências para acompanhar o mercado de trabalho no Brasil.
3: A taxa de desocupação ficou em 5,4% no trimestre encerrado em junho de 2026, uma redução de 0,7 ponto percentual em relação ao trimestre de janeiro a março de 2026. Na comparação com o mesmo período do ano passado, a queda na taxa foi de 0,4 ponto percentual. O levantamento da Pesquisa Nacional por Amostra de Domicílios, PNAD Contínua, feita pelo IBGE, mostrou que no segundo trimestre deste ano, eram quase 6 milhões de desocupados no país, 700 mil a menos que no primeiro trimestre. Queda no número de desocupados, aumento na quantidade de ocupados. São mais de 103 milhões de brasileiros com uma ocupação, um crescimento de 1% em relação ao trimestre anterior. Já o rendimento médio real dos trabalhadores ficou em R$ 3.738, um crescimento de 2,8% em relação ao mesmo período do ano passado. Luana Karen, para a Voz do Brasil.
2: Parte dos recursos das casas de apostas online, as bets, será destinada ao Fundo de Aparelhamento e Operacionalização das Atividades FIM da Polícia Federal.
1: Criado em 1997, o FUNAPOL se destina a financiar gastos com operações e aparelhamento da PF, como armas e veículos.
4: Agora é lei. Parte da arrecadação com as apostas de cota fixa, as conhecidas bets, vai reforçar o caixa da Polícia Federal. O dinheiro vai para o FUNAPOL, o Fundo para Aparelhamento e Operacionalização das Atividades FIM da PF. O fundo foi criado em 1997 para financiar a infraestrutura, os custos de operações e a modernização de equipamentos da Polícia Federal, como veículos e armas. A nova lei autoriza ainda a destinação de recursos do FUNAPOL para o custeio da saúde dos servidores da Polícia Federal. O texto da lei nasceu de uma medida provisória enviada pelo governo federal, que foi alterada e aprovada pelo Congresso Nacional. O repasse da arrecadação das bets vai ocorrer de forma gradual, 1% em 2026, 2% em 2027 e 3% a partir de 2028. Além disso, a lei autoriza o governo federal a repassar até 200 milhões de reais ao FUNAPOL ainda este ano, usando recursos livres do Tesouro Nacional. Além da fatia vinda das bets, o fundo conta com outros recursos para cobrir os seus custos globais. transferências voluntárias de entes federativos ou de organismos internacionais e doações de pessoas físicas ou jurídicas, nacionais ou estrangeiras. Luciana Colares de Holanda, para A Voz do Brasil.
2: O Conselho Nacional de Política Energética aprovou novas regras para a comercialização do gás natural no Brasil.
1: Com isso, fica permitida a venda direta do gás natural pertencente à União por meio de leilões.
2: Os detalhes você vai ouvir agora na matéria de Márcia Fernandes.
6: Com as novas regras para a comercialização do gás natural no Brasil, fica permitido que a União leiloe o gás e, assim, outras empresas explorem, vendam e distribuam o produto. O gás extraído do pré-sal e que pertence à União poderá ser comercializado pela Empresa Brasileira de Administração de Petróleo e Gás Natural. Para isso, estão previstos dois leilões, um deles ainda para este ano, como apontou o ministro de Minas e Energia, Alexandre Silveira.
7: Vai sim, nos leilões de curto prazo, que são abertos, servir as térmicas do setor elétrico, e os leilões de longo prazo ficaram destinados à indústria de base nacional, que é a indústria da cerâmica, a indústria do vidro. Vai ser o primeiro e fundamental passo para que as nossas infraestruturas sejam melhor utilizadas a favor do Brasil.
6: O gás natural pode ser usado como fonte de energia em casas, comércio e indústrias. Com a mudança, ficará permitida a venda direta do gás natural da União ao mercado, com prioridade à indústria de base, inclusive nos setores químico e siderúrgico. Reportagem Márcia Fernandes.
1: O que pode influenciar a próxima safra brasileira? Clima, custos de produção, mercado internacional e mudanças nos hábitos de consumo estão entre os fatores que entram no radar do setor.
2: Em Brasília, um encontro reuniu especialistas e representantes do agronegócio para discutir os cenários para a safra 2026-2027.
8: Antes da próxima safra chegar ao campo, uma série de variáveis já começa a ser observada. O comportamento do clima, a oferta de fertilizantes, as condições do mercado internacional e até o que o consumidor quer colocar no prato podem interferir nas decisões de quem produz. Em um cenário de mudanças no comércio global, especialistas também acompanham fatores que podem influenciar o fluxo internacional de alimentos. Um espaço fundamental para o agronegócio brasileiro, destaca o ministro da Agricultura e Pecuária, André de Paula.
9: Nós somos importantes do ponto de vista econômico. 38 milhões de brasileiros trabalham com o agro, mas nós temos um papel de enorme relevância do ponto de vista social também.
8: O Outlook Agro Brasil reúne em Brasília representantes do setor público, da iniciativa privada e especialistas para analisar diferentes cenários para o ciclo 2026-2027. A programação inclui debates sobre logística, abastecimento de insumos e gestão dos riscos climáticos. Também entram na discussão os fertilizantes, que têm impacto direto nos custos de produção, as transformações no consumo de alimentos e os desafios do cenário internacional para o setor, explica Laudemir Miller, presidente da Apex Brasil.
10: O aumento de tarifa não ajuda na previsibilidade, inclusive aumenta a incerteza. E o Brasil se coloca justamente no caminho diferente. O Brasil se coloca como um parceiro estável, como um parceiro que negocia.
8: No fim, a discussão volta para quem está no campo. Representantes de setores como proteínas animais, carnes, óleos vegetais, algodão, etanol de milho, cafés especiais e frutas apresentam as expectativas para o comércio internacional. As análises também buscam apoiar o planejamento de produtores, cooperativas e empresas para a próxima safra. A representante do setor privado, Tânia Regina Zanella, diretora executiva da Organização das Cooperativas Brasileiras, defende que todos os segmentos precisam estar unidos na busca de soluções para os desafios do setor.
11: Mas os desafios não são só os de hoje, e sim daqui a 5, 10 anos, como que a gente de fato está pensando e preparando para esse futuro? Qual o norte de gestão de risco para o campo? Qual será a política de diversificação de mercados, aí todos os nossos embaixadores que estão presentes, parceiros do setor produtivo agro aqui no nosso país, para garantir que tenhamos sempre, cada vez mais, as portas abertas.
8: Mais do que antecipar números, o evento propõe um exercício de entender o que o campo brasileiro pode encontrar pela frente e como o setor pode se preparar para diferentes cenários. Reportagem Pablo Mundim.
1: Após participar do encontro de agronegócio, o ministro do Desenvolvimento, Indústria, Comércio e Serviços, Márcio Elias Rosa, afirmou que o governo brasileiro vai tentar uma nova negociação com os Estados Unidos para diminuir a lista de produtos que foram sobretaxados.
2: Neste mês, os Estados Unidos aplicaram novas tarifas para produtos brasileiros que entram no mercado norte-americano. Essa lista atinge 23% dessas exportações.
12: O que nós vamos discutir a partir do mês de agosto, no momento em que for possível, né, a ampliação da lista de exceções, a eventual redução de tarifas, a rediscussão do mérito, a discussão muito improvável, mas a rediscussão do mérito, e o Brasil, como volto a dizer, está aberto para negociação.
1: De acordo com o Ministério do Desenvolvimento, Indústria, Comércio e Serviços, cerca de 52,7% das exportações brasileiras para os Estados Unidos não estão alcançadas pelas sobretaxas.
2: Nessa categoria estão, por exemplo, café, carnes, ferro fundido, aeronaves, suco de laranja, frutas, vários produtos químicos e a maior parte das exportações de celulose.
1: Hoje é Dia Nacional e Internacional de Combate ao Tráfico de Seres Humanos. Um crime que envolve falsas ofertas de emprego, promessas de estudo no exterior e oportunidades divulgadas nas redes sociais que podem esconder situações de exploração.
2: Em 2025, o protocolo operativo padrão de atendimento às vítimas brasileiras de tráfico internacional de pessoas do Ministério da Justiça e Segurança Pública identificou 84 vítimas brasileiras.
1: Mas esse é um crime em que há subnotificação, o que indica que o número pode ser muito maior.
2: Mais da metade das pessoas identificadas no ano passado tinham sido levadas ao Camboja, na Ásia, para serem exploradas em centros de golpes virtuais.
1: Esse é um tipo mais recente de destino do tráfico de pessoas. Mas existe também o tráfico para outros tipos de trabalhos forçados, exploração sexual, adoção ilegal de crianças, entre outras modalidades.
2: Os dados sobre raça e cor mostram que pessoas pretas e pardas constituem a maioria das vítimas nas bases que coletam essas informações.
1: Homens costumam ser mais traficados para trabalhos análogos à escravidão e mulheres para exploração sexual.
2: Mais cedo, nós conversamos com a ministra substituta do Ministério dos Direitos Humanos e da Cidadania, Caroline Reis, sobre esse tipo de crime, como denunciar e que precauções podem ser tomadas. Acompanhe. Olá, ministra, seja muito bem-vinda à Voz do Brasil para a gente falar desse tema que é tão sensível, né? Que é o tráfico de pessoas. Eu queria que a senhora começasse falando para a gente quais são as formas mais comuns de tráfico. Para quais finalidades o tráfico de seres humanos é mais comumente utilizado? É trabalho, prostituição? Quais são os tipos mais comuns?
13: Bom, os tipos mais comuns são para exploração sexual, né, em geral, de mulheres e meninas, também para exploração de trabalho. Então, muitas pessoas são tiradas dos seus locais para ter esse trabalho forçado, sem garantia de dignidade e de direitos, né, trabalhistas nesses locais em que eles são forçados aí. E também para fazer outras questões relacionadas coisas forçadas, né, nesses outros países.
1: Ministra, é muito comum que as vítimas sejam atraídas por um sonho, né? Promessas de conhecer o mundo, de ter um emprego dos sonhos, de receber valores muito vultosos, né? Quais são os sinais de que algo pode estar errado na proposta?
13: Geralmente, propostas que são muito atrativas e que tenham assim, vantagens muito grandes, sem grandes retornos, elas devem ser tratadas como um risco. Então, as pessoas devem verificar altos pagamentos, poucos direitos que são providos, retornos que sejam muito altos, parte dessas promessas de outras pessoas, isso indica riscos de tráfico de pessoas.
2: Bom, ministra, a gente conversou mais cedo com a Cíntia Meirelles, que é presidente no Brasil da organização não governamental Êxodos, que é uma organização especializada em tráfico de pessoas. E ela falou sobre a importância das pessoas denunciarem quando elas desconfiarem. Vamos ouvir e aí depois eu sigo com a nossa conversa.
14: Na dúvida, a família tem que denunciar, ainda que não consiga fazer com que a pessoa que está iludida acredite. Denuncie. O segundo ponto é trazer a razão e a lógica. Então, por exemplo, se alguém recebe uma proposta de trabalho e essa empresa está pagando esse passaporte, pergunte se a empresa tem um documento oficial, um contrato assinado. Ao mesmo tempo que essas pessoas são aliciadas pela internet, elas podem utilizar a mesma internet para fazer uma verificação simples. Se essa pessoa existe, se existe um contato dessa empresa, se existe um site dessa empresa, se essa empresa aplicou um visto de trabalho, porque assim, outro detalhe, ninguém sai do Brasil para ir trabalhar em outro país sem ter um visto de trabalho em seu passaporte. E sempre canais de denúncia. É muito importante denunciar.
2: Ministra, quais são os canais de denúncia, então, que ela menciona aí, né? Quais são os canais de denúncia disponíveis no Brasil? E para brasileiros que possam estar nessa situação fora do país, também, como eles podem procurar ajuda?
13: O principal canal de denúncia é o Disque 100. O Disque 100 ele é coordenado aqui pela nossa Ouvidoria Nacional dos Direitos Humanos, mas o canal do Disque 100 ele pode ser acessado por várias formas, tanto ligação, como WhatsApp e também pela internet. Então, a pessoa em qualquer lugar do mundo ela pode acessar o Disque 100. Esse serviço ele funciona todos os dias da semana e também 24 horas por dia.
1: Existem outras dicas de autoproteção também para quem está indo viver uma experiência de trabalho no exterior, por exemplo, compartilhar o roteiro de viagem com a família, manter cópia de documentos, alguma coisa assim?
13: Sim, o mais importante é a pessoa verificar bem a proposta que está sendo oferecida, desconfiar de propostas que são com muitos benefícios e poucas exigências, né? Em troca, e a pessoa deve manter contato perene, né, constante com a sua família, falando sobre o roteiro da viagem, falando sobre as formas e por onde ela esteja passando, e jamais dar documentos para que fique aos cuidados de um terceiro.
2: E aí, lembrando também que a pessoa pode deixar cópias também dos seus documentos pessoais aqui no Brasil com a sua família, né, para tentar também ter aí um pouco mais de garantia, né?
13: Isso mesmo. Isso é muito importante. As pessoas que estão aqui no Brasil, familiares, amigos, é muito importante que eles estejam sabendo sobre a viagem, sobre os passos dessa pessoa e também mantenham documentação, mesmo que seja cópia, aqui no país.
2: Agora, ministra, mesmo já estando em situação de exploração, pode demorar para que a pessoa identifique que está numa situação grave, assim, né? Às vezes, ela tem uma dívida, promete de ganhos futuros, expectativa de que a situação ali ruim é temporária e vai melhorar depois. Tudo isso pode deixar a pessoa um pouco confusa, né? O que que ajuda a identificar que se trata de uma situação de tráfico de seres humanos e de exploração?
13: Quando você tem a sua dignidade ali violada, em geral você não consegue sair, ter liberdade para sair, né, do seu local de trabalho. Em geral você é maltratado, as pessoas te tratam mal, podem, né, eventualmente te tratar com termos pejorativos. Qualquer indicação de maus tratos e de cerceamento da sua liberdade de ir e vir é um indicativo de que você está sendo submetido a tráfico de pessoas.
1: A gente está falando até agora de pessoas que são levadas daqui para o exterior e são exploradas lá. Mas existem também redes de tráfico de pessoas que trazem estrangeiros para o Brasil? Quais são as mais comuns e como é que o brasileiro pode desconfiar desse tipo de situação, ministra?
13: Sim, existem também tráfico de pessoas, infelizmente, que acontecem aqui em território brasileiro. Em geral, são pessoas estrangeiras que estão em situação de vulnerabilidade, não têm ali muita informação, tem uma dificuldade com a língua também, de acesso a serviços. Então, essas pessoas têm que buscar ajudas dos órgãos responsáveis. A gente tem aqui a nossa Política Nacional de Enfrentamento ao Tráfico de Pessoas, coordenada pelo Ministério da Justiça, mas em coordenação com vários órgãos do governo federal. Temos também que divulgar, né, os canais de denúncias existentes. E aqui no Disque 100, A gente também tem a opção de atendimento em outras línguas para facilitar o atendimento de migrantes que não falam português. E essas pessoas, principalmente, devem buscar informações e acessar os órgãos que são responsáveis por combater esse tipo de ilícito.
2: Lembrando que o Disque 100, né, a senhora mencionou, ele pode ser feito por ligação telefônica, pela internet. Quando a pessoa vai ligar, é só discar o número 100 de qualquer telefone?
13: Isso, é só discar o número 100 de qualquer telefone ou acessar um número no WhatsApp ou também acessar a internet, coloca Disque 100 que vai aparecer o local que ele pode fazer a denúncia via internet também.
1: Nós conversamos com a ministra substituta dos Direitos Humanos e da Cidadania, Caroline Reis. Muito obrigado, ministra, por sua entrevista aqui à Voz do Brasil.
13: Eu que agradeço. Obrigada.
2: Quem está esperando por uma perícia médica do INSS deve ficar atento.
1: Uma iniciativa da Perícia Médica Federal está antecipando o atendimento em agências de 14 estados.
2: Os detalhes na reportagem de Pedro Sardinha.
15: Atenção, segurados do INSS em todo o país. A Perícia Médica Federal está antecipando atendimentos em 37 agências espalhadas pelo Brasil. A ação contempla municípios de 14 estados: Alagoas, Bahia, Ceará, Goiás, Maranhão, Minas Gerais, Mato Grosso, Pará, Paraíba, Pernambuco, Piauí, Rio Grande do Norte, Rondônia e Tocantins. Quem explica como você pode garantir a sua vaga mais cedo é o diretor do Departamento da Perícia Médica Federal, Álvaro Fagundes.
16: O cidadão, sabendo que vai haver mutirão na cidade, ele pode ligar na 135 e solicitar a antecipação da sua perícia, assim como acessar o aplicativo Meu INSS. Além disso, a própria administração provê essa antecipação em muitos casos, naqueles casos que estão com longa espera, e avisa o requerente da nova data. Então ele tem que ficar atento nas mensagens que eventualmente receba por mensagem de aplicativo ou por SMS.
15: Fique de olho no seu celular e lembre-se, mudar a sua perícia para uma agência mais rápida não altera o local onde você vai receber o pagamento do seu benefício. Não perca tempo. Acesse hoje mesmo o aplicativo Meu INSS ou ligue para o telefone 135. Reportagem Pedro Sardinha.
1: Guardar documentos é também preservar a história e a identidade de um povo.
2: Para incentivar iniciativas que cuidam desse patrimônio, está aberto um edital de apoio a projetos voltados à conservação e ao acesso de acervos documentais em todo o país.
17: Parte da memória do país está guardada em arquivos públicos, privados e comunitários. Nesses locais é feita a conservação, organização e digitalização dos acervos. Um trabalho que pode ser financiado pelo edital Brasil Arquivos. A iniciativa vai destinar R$1.400.000 a 20 projetos. Cada um receberá R$70.000. O edital é uma parceria entre o programa Promemórias do Instituto Galo da Manhã e o Arquivo Nacional. Podem participar projetos de preservação, organização, tratamento técnico, digitalização e difusão de acervos documentais. Um dos critérios do edital é regionalizar a seleção. Metade das vagas será distribuída entre as 5 regiões do país, com pelo menos 2 projetos de cada uma. A outra metade será preenchida pela classificação geral, independentemente da região. Nos 2 casos, será respeitada a ordem de classificação. As inscrições são gratuitas e podem ser realizadas até o dia 2 de agosto. Acesse o edital e o formulário de inscrição pelo endereço promemórias.org.br. Reportagem Uriel Ricardo.
1: Está aberta até amanhã a indicação de vagas dos programas de pós-graduação do Brasil que desejam participar do Programa de Desenvolvimento Acadêmico Indígena.
2: A chamada prevê a concessão de até 300 bolsas, sendo 200 de mestrado e 100 de doutorado, para candidatos pertencentes a povos indígenas reconhecidos no território nacional.
1: As instituições interessadas devem informar o número de vagas que pretendem ofertar. A relação de habilitados será divulgada até 13 de agosto.
2: Saiba mais em gov.br/mec.
1: E essas foram as notícias do Governo Federal.
2: Uma realização da Secretaria de Comunicação Social da Presidência da República.
1: Com produção da empresa Brasil de Comunicação.
2: Fique agora com as notícias do Poder Judiciário e do Congresso Nacional. Boa noite.
1: Boa noite e até amanhã.
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20: STF determina que a União apresente novas informações sobre os recursos destinados à Comissão de Valores Mobiliários. Para o STJ, valor de indenização por dano moral decorrente da morte de uma pessoa não deve ser definido apenas pelo parentesco. E Semana Nacional do Sistema Eletrônico de Votação acontece de 3 a 9 de agosto. Boa noite, eu sou Marcela Luiza. O ministro Flávio Dino, do Supremo Tribunal Federal, determinou que a União apresente novas informações sobre os recursos destinados à Comissão de Valores Mobiliários, a CVM. Pablo Lemos.
21: O ministro negou o pedido do Partido Novo para obrigar o governo a reservar, desde já, uma verba mínima para a autarquia no orçamento de 2027. Apesar disso, Flávio Dino reafirmou que os recursos arrecadados com a taxa de fiscalização do mercado de capitais devem ser destinados à CVM, conforme determinação do Supremo. Na decisão, o ministro determinou que o governo informe a previsão de arrecadação da taxa em 2027, quanto pretende destinar à comissão no orçamento e qual o custo necessário para manter as atividades de fiscalização da autarquia. Flávio Dino destacou ainda que o fortalecimento da CVM é importante para combater fraudes e crimes financeiros envolvendo o mercado de capitais.
20: STJ entende que valor de indenização por dano moral no caso de morte deve considerar convivência e dependência emocional ou econômica entre vítima e familiares que pedem a reparação. Fátima Uchoa.
22: Para a quarta turma, é preciso considerar também a convivência efetiva e se havia dependência emocional ou econômica entre a vítima e os familiares que pedem a reparação moral. O julgamento tratou da indenização a familiares de uma criança de um ano que morreu no desastre causado pelo rompimento da barragem da mina Córrego do Feijão, em Brumadinho, Minas Gerais, em 2019. O colegiado manteve o direito de avós e tios, mas, por considerar o valor desproporcional, o reduziu para R$ 150 mil reais a cada avô e para 25 mil a cada tio. Segundo a relatora ministra Isabel Galotti, os critérios buscam evitar ampliação excessiva do número de beneficiários e fixação de condenações desproporcionais.
20: Vem aí a primeira Semana Nacional do Sistema Eletrônico de Votação, de 3 a 9 de agosto. E os tribunais regionais eleitorais de todo o país já se preparam para o evento. Rimac Souto.
23: Na região sul, por exemplo, vão ter demonstrações sobre o funcionamento e a segurança da urna eletrônica, atividades educativas com estudantes, exposições, votações simuladas, sessão plenária externa e ações de enfrentamento à desinformação. O TRE do Paraná vai promover 137 ações em todo o estado. O de Santa Catarina vai apresentar os procedimentos de preparação da urna eletrônica, as etapas da votação e os mecanismos de segurança e auditoria, entre outras atividades. O TRE do Rio Grande do Sul vai começar a programação com uma demonstração da parte interna da urna eletrônica no plenário do tribunal. Para mais informações sobre a Semana Nacional do Sistema Eletrônico de Votação, é só acessar o site tse.jus.br.
20: Justiça do Trabalho considera que nem sempre é preciso avaliar perícia médica para julgar comportamento de profissional demitido por justa causa. Rocine Gomes.
24: Um bancário da Caixa foi demitido por assédio ao atender uma cliente. Anos antes, ele já havia sido alertado e suspenso pelo comportamento inadequado. Em defesa, alegou que sofria de alcoolismo e tentou apresentar uma perícia médica para provar que não tinha consciência dos atos. Mas a Justiça do Trabalho rejeitou, porque entende que as provas do processo foram suficientes para mostrar que o profissional tinha capacidade de entender o que fazia.
20: Justiça Federal determina que município de Viana, no Maranhão, encerre atividades de lixão clandestino em até 6 meses. A decisão atendeu a um pedido do MPF. Sabrine Menezes.
25: Além disso, a Justiça determinou a apresentação do Plano Municipal de Gestão Integrada de Resíduos Sólidos e de um projeto de aterro sanitário que deve ser regularizado no prazo de 3 meses. O objetivo da decisão é recuperar a área degradada e regularizar a gestão de resíduos sólidos produzidos no município. Em caso de descumprimento da ordem de desativação do lixão, será aplicada uma multa diária de R$ 5 mil.
20: 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Uma boa noite e até amanhã.
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3: Eu sou Paula Groba.
4: E eu sou Ricardo Nakaoka.
3: E estes são os destaques de hoje do Jornal do Senado, que começa agora.
4: Vítima de violência doméstica e mãe solo podem ter prioridade na reforma agrária.
3: Pix Pensão, nova lei cria transferência automática da pensão alimentícia.
4: Plataforma do Senado para sugestão de projetos registra recorde de participação.
3: Boa noite.
4: Boa noite.
3: O pagamento da pensão alimentícia vai ganhar um novo mecanismo para facilitar o cumprimento das decisões judiciais.
4: Sancionada pelo Executivo, a chamada Lei do Pix Pensão altera o Código de Processo Civil e autoriza a transferência automática do valor devido da conta bancária do devedor para a do beneficiário. A reportagem é de Yasmin Rodrigues.
5: Foi sancionada pelo Executivo a chamada Lei do Pix Pensão, que altera o Código de Processo Civil para permitir que o valor da pensão alimentícia seja debitado automaticamente da conta do devedor e transferido para a do beneficiário. A medida busca dar mais segurança às famílias que dependem desses recursos. A advogada especialista em direito de família, Aline Sacomano, explica como o mecanismo vai funcionar.
6: O chamado Pix Pensão, porque que o mecanismo de pagamento automático da pensão alimentícia por meio do PI, mas sempre mediante uma determinação judicial. A grande novidade é que em vez do pagador da pensão alimentícia realizar a transferência manual, sai automaticamente debitado da conta dele.
5: Caso não haja saldo suficiente na conta indicada, o sistema poderá tornar indisponíveis outros ativos financeiros do devedor até alcançar o valor da dívida. Depois dos prazos previstos em lei, esses recursos poderão ser convertidos em penhora e transferidos ao credor. A proposta foi aprovada pelo Congresso Nacional e recebeu parecer favorável da relatora no Senado, a senadora Ana Paula Lobato, do PSB do Maranhão. Segundo ela, a iniciativa vai fortalecer a proteção de crianças e adolescentes que dependem da pensão alimentícia para custear despesas com vestuário, educação e alimentação, por exemplo.
7: A proposição merece acolhida porque enfrenta problema recorrente nas execuções de alimentos, a necessidade de sucessivas provocações judiciais diante de inadimplementos mensais. Ao permitir a transferência automática da prestação alimentícia, o projeto confere maior efetividade à decisão judicial já proferida.
5: A lei do Pix Pensão vai entrar em vigor um ano após a publicação, em julho de 2027.
3: E mulheres vítimas de violência doméstica e mães que criam os filhos sozinhas podem ter prioridade na distribuição de terras da reforma agrária.
4: O projeto está pronto para ser votado pela Comissão de Agricultura. A reportagem é de Marcela Cunha.
26: A proposta altera a lei da reforma agrária para facilitar a titulação de terras em nome de mulheres trabalhadoras da agricultura familiar. Na distribuição dos lotes, terão prioridade as trabalhadoras rurais responsáveis sozinhas pela família e as vítimas de violência doméstica. Para a senadora Tereza Cristina, do Progressistas de Mato Grosso do Sul, a medida amplia a autonomia econômica das mulheres.
27: Isso dá segurança. Nós temos muito alcoolismo na área rural, né? E às vezes o marido vai embora e deixa a mulher com 4, 5 filhos para criar, quando não quer que ela saia do lote, nos assentamentos. Elas tendo a segurança do título de propriedade da sua terra, para poder buscar crédito e tendo assistência técnica, elas podem fazer a diferença.
26: As regras serão detalhadas em regulamento depois de consulta pública. O projeto também beneficia famílias rurais com pessoas com deficiência. Já aprovado pela Comissão de Direitos Humanos, o projeto tem parecer favorável do relator, senador Wellington Fagundes, do PL de Mato Grosso. E se passar pela Comissão de Agricultura, seguirá para votação no plenário.
3: pauta climática avançou no Senado no primeiro semestre.
4: Com a previsão de intensificação do fenômeno El Niño nos próximos meses, projetos voltados ao enfrentamento dos eventos climáticos extremos e a adaptação às mudanças do clima devem ganhar prioridade na retomada dos trabalhos legislativos. Os detalhes com o repórter César Mendes.
8: O El Niño é um fenômeno climático natural que causa o aquecimento das águas do Oceano Pacífico, alterando os ventos e a distribuição das chuvas em várias regiões do planeta, inclusive no Brasil. Este ano, o pico será entre outubro e dezembro, mas fortes ventanias, chuvas torrenciais e um tornado registrado nos últimos dias no país alertam que propostas de enfrentamento das mudanças do clima devem ter prioridade. É o caso do projeto aprovado na Comissão de Assuntos Econômicos e agora em análise na Comissão de Meio Ambiente, que cria o Programa Nacional do Metano Zero, do senador Fernando Dueire, do PSD de Pernambuco.
9: Esse projeto estimula tecnologias e a recuperação energética de resíduos.
8: Na Comissão de Meio Ambiente foram aprovadas a criação das políticas de fomento à agricultura regenerativa, do senador Sérgio Petecão, do PSD do Acre, e de desenvolvimento sustentável da pesca, de Alessandro Vieira, do MDB de Sergipe, além do mapa do caminho brasileiro da transição justa para a economia de baixo carbono, do senador Beto Faro, do PT do Pará, agora em análise na Comissão de Constituição e Justiça.
3: E na retomada dos trabalhos legislativos, o Congresso Nacional terá como prioridade a análise de pelo menos 87 vetos presidenciais que trancam a pauta. Os dispositivos tratam de temas como saúde, educação, economia e segurança pública. Pela Constituição, um veto precisa ser apreciado em até 30 dias após o recebimento. Passado esse prazo, ele passa a impedir a votação de outras matérias em sessão conjunta de deputados e senadores. Para derrubar um veto presidencial, é necessária a maioria absoluta dos votos das duas casas. A última sessão do Congresso para análise de vetos foi realizada em maio.
4: Entre os vetos que aguardam votação, estão trechos do Estatuto do Pantanal e da Lei Geral do Esporte. Também está na pauta o veto integral ao projeto que flexibilizava regras para a contratação de jovens de 18 a 29 anos que nunca tiveram nada.
3: A proposta reduziu a alíquota do FGTS e a contribuição previdenciária como incentivo para que empresas contratassem trabalhadores sem experiência. Ao vetar o projeto, o governo argumentou que a medida contrariava a Constituição e o interesse público. Autor da iniciativa, o senador Irajá, do PSD do Tocantins, afirma que a proposta representa uma alternativa para reduzir o número de jovens que não estudam nem trabalham.
10: Os adolescentes, os jovens, que tanto sonham e almejam ter uma profissão, ter a sua independência, dependência financeira, hoje não possuem nenhum tipo de perspectiva, porque o próprio mercado de trabalho justifica que esses jovens não têm experiência profissional. Ora, é um dilema. Se ele não tem oportunidade, como é que ele vai ter experiência?
4: Cada vez mais brasileiros têm usado a internet para participar das decisões do Senado. O balanço do primeiro semestre do site E-Cidadania aponta crescimento no uso da plataforma, que permite ao cidadão apresentar ideias para novas leis, manifestar opinião sobre projetos em análise e acompanhar audiências públicas e sabatinas.
3: Entre os assuntos que despertaram maior interesse da população estão propostas relacionadas à educação e sugestões sobre direitos e remuneração de militares. A reportagem é de Yasmin Rodrigues.
5: O programa E-Cidadania registrou mais de 8 mil ideias legislativas enviadas por cidadãos, que receberam mais de 500 mil apoios. Além disso, milhares de pessoas participaram de consultas públicas e de eventos interativos promovidos pelo Senado. Entre os assuntos que despertaram maior interesse da população, estiveram ideias relacionadas à educação e sobre direitos e remuneração de militares. Segundo o coordenador do programa E-Cidadania, Alisson Bruno, a quantidade de apoios registrados já se aproxima de todo o volume alcançado em 2025. Ele ainda destacou que qualquer cidadão pode participar das atividades do Senado, inclusive pessoas surdas ou quem não possui acesso à internet.
11: É importante informar que essa ferramenta é o espaço onde as pessoas participam enviando as suas ideias para virarem projetos de lei. É possível enviar as ideias pela internet, escrevendo as ideias, ou até mesmo gravando um vídeo em Libras e nos enviando o link desse vídeo. E aqueles que não têm acesso à internet podem ligar para o telefone 0800 do Senado
5: As ferramentas do programa E-Cidadania seguem abertas durante todo o ano. Para participar das atividades, é só acessar o portal em senado.leg.br/e-cidadania ou ligar na ouvidoria do Senado em 0800 061 2211.
4: Com edição de Paula Groba e trabalhos técnicos de Eliseu Caires, o Jornal do Senado fica por aqui. Acompanhe agora as notícias da Câmara dos Deputados. Boa noite.
3: Boa noite e até amanhã.
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1: Avança na Câmara a instituição de auxílio financeiro para cuidador familiar.
2: Mulheres com medida protetiva terão benefício em programa habitacional.
1: Projeto reduz tributo para combustível produzido a partir do óleo de dendê.
2: Boa noite. A Câmara está examinando proposta que concede benefícios tributários para o combustível produzido a partir do óleo de dendê. A repórter Silvia Munhato traz mais informações sobre o projeto de lei.
12: A Comissão de Minas e Energia da Câmara aprovou o projeto que reduz a zero as alíquotas de PIS/PASEP e COFINS para o biodiesel fabricado a partir de dendê. O óleo de dendê é uma das principais matérias-primas para a produção de biocombustíveis na região norte. Segundo o relator, deputado Gabriel Mota, de Roraima, o dendê se destaca por sua alta produtividade, baixo custo de produção, oferta regular ao longo do ano, baixa exigência tecnológica na colheita e adaptação a solos pobres. O autor da proposta, deputado defensor Estélio Denner, também de Roraima, diz que o objetivo é aumentar a produção e o total de empregos.
13: Quem produz lá na ponta fica mais incentivado para produzir ainda mais o dendê. Então a perspectiva é, com esse nosso projeto, depois que entrar em vigor, depois da sanção presidencial, é que a gente tenha uma maior produção no óleo de dendê do Brasil e que a gente possa também fomentar a indústria de biodiesel.
12: A proposta, que elimina a tributação de contribuições sociais sobre a produção de biodiesel a partir do dendê, será analisada agora pelas comissões de Finanças e Tributação e de Constituição e Justiça. Da Rádio Câmara de Brasília, Silvia Minhato.
19: Justiça.
1: O projeto que permite ao juiz decretar divórcio de forma imediata, mesmo com disputa sobre bens, foi aprovado pela Câmara e seguiu para análise do Senado. Entenda a mudança com a repórter Sofia Peçanha.
14: A Câmara dos Deputados aprovou o projeto que permite ao juiz decretar o divórcio de forma imediata no início do processo judicial, mesmo que haja disputa por bens ou discordância de uma das partes. A proposta, aprovada pela Comissão de Constituição e Justiça, altera o Código de Processo Civil. Hoje, quando uma pessoa entra na justiça pedindo a separação, o outro cônjuge precisa ser comunicado oficialmente antes da decisão do juiz. Pelo projeto, o magistrado poderá decretar o divórcio logo no início do processo. A outra parte será avisada oficialmente depois e poderá recorrer. Na prática, isso significa que o fim do casamento poderá ser reconhecido mais rapidamente pela justiça, enquanto outras questões do processo, como divisão de bens, pensão ou guarda de filhos, continuam sendo analisadas. Segundo a autora do projeto, a deputada Laura Carneiro, do PSD do Rio de Janeiro, a medida busca tornar mais rápida a dissolução do casamento e evitar conflitos prolongados entre os cônjuges.
15: Porque às vezes o casal continua sem se divorciar, impede que uma nova família seja constituída, ou pior, vira uma grande chantagem entre cônjuges, que não é saudável, especialmente para as crianças.
14: Segundo especialistas, a mudança acompanha entendimento já adotado pelo Superior Tribunal de Justiça, que admite a decretação do divórcio de forma antecipada em determinadas situações. A especialista em Direito Constitucional, Adriane Folt, explica que hoje a separação do matrimônio depende apenas da vontade de um dos cônjuges.
16: Podendo, então, o divórcio ser decretado de forma direta e imediata, sem a anuência da outra parte, sem a sua concordância.
14: O projeto que permite ao juiz decretar o divórcio de forma imediata no início do processo judicial segue para análise do Senado se não houver recurso para análise no plenário da Câmara. Da Rádio Câmara de Brasília, Sofia Peçanha.
19: Meio Ambiente.
2: Proposta impede punição de dono de imóvel rural com incêndio involuntário. O repórter José Carlos Oliveira nos conta como está a análise do projeto na Câmara.
17: As comissões de Agricultura e de Meio Ambiente da Câmara dos Deputados aprovaram um projeto de lei que isenta de sanção ou embargo o dono de imóvel rural que tenha ocorrido incêndio involuntário. A proposta do deputado Lúcio Moschini, do PL de Rondônia, altera a lei que criou a Política Nacional de Manejo Integrado do Fogo a fim de proteger o proprietário rural nos casos de queimada na vegetação nativa sem intenção nem negligência. Relator na Comissão de Meio Ambiente, o deputado Nilton Tato, do PT de São Paulo, explica a situação em que ocorrerá a isenção de punição.

0: um crime que tenha acontecido em outra área e não na dele.
1: Falta apenas a aprovação da Comissão de Constituição e Justiça para a proposta ser encaminhada diretamente para a análise do Senado, sem necessidade de votação no plenário da Câmara. Da Rádio Câmara de Brasília, José Carlos Oliveira.
2: Previdência. Comissão aprova projeto que institui auxílio para cuidador familiar. A repórter Maria Neves tem os detalhes da proposta.
3: A Comissão de Defesa dos Direitos da Pessoa Idosa da Câmara aprovou o projeto do deputado Marcos Tavares, do PDT do Rio de Janeiro, que institui auxílio financeiro de R$ 600 para cuidadores não remunerados de pessoas idosas ou com deficiência. Pelo texto, terá direito ao benefício cuidadores da família que residam na mesma casa de quem recebe o cuidado. O cuidador familiar também não poderá ter trabalho formal remunerado que impeça o cuidado. Além disso, deve estar com os dados atualizados no Cadastro Único do Governo Federal, o CAD Único, e a renda mensal de cada integrante da família não pode ultrapassar um quarto do salário mínimo. Hoje, esse valor equivale a R$ 425. O relator, deputado Heriberto Medeiros, do PSB de Pernambuco, ressaltou que em 2024, entrou em vigor a Política Nacional de Cuidados prevista em lei. Segundo explica, a norma estabelece diretrizes para profissionalização e apoio a cuidadores, além de reconhecer o cuidado como dimensão fundamental da proteção social. No entanto, a legislação não prevê compensação financeira para situações em que familiares assumem a tarefa de cuidar de um parente de forma integral e permanente. Na opinião do deputado, a remuneração por esse trabalho vai melhorar, inclusive, o bem-estar de idosos e de pessoas com deficiência.
4: Projeto que irá beneficiar, dar atenção àquelas pessoas da família que cuidam dos seus familiares por necessidade. As pessoas idosas, pessoa com deficiência, que não tem condições de pagar a um cuidador, esse cuidador da família que está dando essa atenção irá ter o auxílio de R$ 600 para a sua sobrevivência, mas também para cuidar com atenção, com cuidado, com zelo que verdadeiramente merece a pessoa idosa e a pessoa com deficiência.
3: Ainda de acordo com o texto aprovado, o auxílio financeiro ao cuidador não remunerado poderá ser recebido mesmo por quem já conta com outros benefícios de programas de transferência de renda, como Bolsa Família. Entretanto, a soma dos valores recebidos não pode ultrapassar um salário mínimo. Os cuidadores de famílias em que a renda de cada integrante seja maior que um quarto do salário mínimo poderão receber a metade do auxílio financeiro, no valor de R$ 300, por até 24 meses. A proposta que institui o auxílio para o cuidador familiar ainda será analisada pelas comissões de Previdência e Assistência Social, de Finanças e Tributação e de Constituição e Justiça. Da Rádio Câmara de Brasília, Maria Neves.
2: Habitação.
5: Comissão aprova projeto que beneficia mulheres com medidas protetivas no Minha Casa Minha Vida. A repórter é Silvia Munhato.
6: A Comissão de Desenvolvimento Urbano da Câmara aprovou o projeto que altera as regras do programa Minha Casa Minha Vida para beneficiar mulheres sob medida protetiva. Pelo texto, essas mulheres poderão financiar um imóvel pelo programa, mesmo que já possuam outra casa ou tenham recebido subsídios habitacionais anteriormente, condições que normalmente impediriam o acesso ao benefício. A proposta original focava no financiamento de reformas de segurança nas residências atuais das vítimas. O texto aprovado é o relatório da deputada Natália Bonavides, do PT do Rio Grande do Norte, que permite a compra de novas unidades. Segundo ela, a prioridade deve ser a retirada da vítima do local de risco.
7: Aquela situação dessa mulher vai permitir com que ela acesse de forma emergencial as políticas do programa Minha Casa Minha Vida. Isso é muito importante porque a gente está vendo um crescimento da violência contra as mulheres e um crescimento brutal.
6: O projeto que beneficia mulheres sob medida protetiva dentro do Minha Casa Minha Vida será analisado agora pelas comissões de Defesa dos Direitos da Mulher, de Finanças e Tributação e de Constituição e Justiça. Da Rádio Câmara de Brasília, Silvia Munhato.

0: Transportes.
1: Avança na Câmara projeto que permite a substituição das lâmpadas originais dos faróis dos veículos por modelos de LED. A repórter Júlia Lopes tem os detalhes.
2: A Comissão de Viação e Transportes da Câmara aprovou um projeto que permite a substituição das lâmpadas originais dos faróis por modelos de LED, independentemente da idade do veículo. Atualmente, o Conselho Nacional de Trânsito, o CONTRAN, proíbe a troca em carros que não foram projetados para esse tipo de tecnologia. Pelo texto aprovado, a substituição será permitida desde que as lâmpadas tenham certificação do Instituto Nacional de Metrologia, Qualidade e Tecnologia, o Inmetro, e que a instalação siga os padrões de segurança e regulagem definidos pelo próprio CONTRAN. O relator da proposta, deputado Zé Trovão, do PL de Santa Catarina, afirmou que o objetivo é ajudar principalmente proprietários de veículos mais antigos que hoje enfrentam dificuldades para encontrar peças compatíveis. Ele destacou que os benefícios do uso de LED podem trazer mais eficiência, durabilidade e sustentabilidade.
3: Você às vezes está viajando, queima uma lâmpada. Você chega num lugar, não tem lâmpada normal, o cara só tem lâmpada de LED. Você coloca, porque você não pode andar no escuro. Quando a polícia te para, você é multado por isso. E ele pode reter o seu veículo. Então o que nós estamos fazendo hoje é dando clareza a isso. Caminhão, ele pode ser feita a transferência de lâmpadas comuns para lâmpadas de LEDs, que além de ser mais eficaz, inclusive na iluminação, são lâmpadas que consomem menos energia. Então a gente está ajudando em vários sentidos. Primeiro, na sustentabilidade e também na visão do caminhoneiro, que é tão importante no nosso transporte.
2: A proposta que altera as regras atuais do CONTRAN sobre o uso de lâmpadas de LED em veículos segue agora para análise na Comissão de Constituição e Justiça. Da Rádio Câmara de Brasília, Júlia Lopes.
0: Ciência e tecnologia.
4: Projeto amplia recursos de acessibilidade na internet, em transmissões de vídeo e em jogos eletrônicos. A repórter Daniele Lessa nos traz quais as medidas.
5: A Comissão de Ciência, Tecnologia e Inovação da Câmara dos Deputados aprovou o projeto que amplia os recursos de acessibilidade na internet e em jogos eletrônicos para pessoas com deficiência. A proposta é da deputada Maria Rosas, do Republicanos de São Paulo, e altera o Estatuto da Pessoa com Deficiência para garantir mais inclusão no ambiente digital. Entre as medidas previstas, o projeto estabelece que empresas de jogos eletrônicos devem garantir, na medida do possível, o acesso de pessoas com deficiência. O texto aprovado também prevê que transmissões de vídeo pela internet, inclusive videoconferências, ofereçam legendas em tempo real, janela com intérprete de Libras e opção de áudio com audiodescrição. Além disso, serviços de streaming e de distribuição de conteúdos audiovisuais na internet deverão apresentar planos de ação para implantar os requisitos de acessibilidade, com um prazo de adaptação de até 10 anos. O relator na Comissão de Ciência, Tecnologia e Inovação, deputado Davi Soares, do Podemos de São Paulo, destacou o impacto social da medida.
6: Olha, eu creio que não vai ter nenhuma resistência, porque essa pauta é justa. Nós estamos falando aí entre 7,3% a 8,9% da população que tem deficiência, muitos deles deficiência visual. Precisavam fazer esse regulamento até para a indústria ter base legal para poder prover. Certamente vai se tornar uma legislação aí há muito tempo esperada por esse grupo da população.
5: Segundo o relator, a proposta cria uma base legal importante para que empresas e plataformas digitais ampliem a oferta de recursos acessíveis, reduzindo barreiras ainda existentes no ambiente digital. O projeto que amplia recursos de acessibilidade na internet, em transmissões de vídeo e em jogos eletrônicos, será analisado agora pelas comissões de Comunicação e de Constituição e Justiça. Da Rádio Câmara de Brasília, Daniele Lessa.
0: Educação.
1: Avança na Câmara a proposta que muda a LDB para exigir das escolas a definição de uma estratégia de prevenção de acidentes e doenças. Confira na reportagem de Luiz Cláudio Canuto.
7: A Comissão de Integração Nacional e Desenvolvimento Regional da Câmara dos Deputados aprovou o projeto que exige estratégia nas escolas para prevenção de acidentes e doenças. A proposta altera a LDB, Lei de Diretrizes e Bases da Educação Nacional, que já prevê ações contra as drogas. A relatora na comissão, deputada Socorro Nery, do PP do Acre, manteve as mudanças feitas na Comissão de Educação. A versão original previa a criação nas escolas de comissões internas para prevenção de acidentes, doenças e violência. ciência, mas o entendimento foi o de que as escolas devem ter autonomia para tomar as providências que acharem mais oportunas para cumprir suas responsabilidades.
8: Nós observamos que durante a pandemia de Covid-19, a escola passou a ser um espaço muito importante, não apenas porque ali também pode se disseminar muito rapidamente vírus, doenças, mas também como um espaço que pode e deve atuar na busca de novos comportamentos, novas atitudes, novos valores, cuidando devidamente da infraestrutura, dos brinquedos, do parque, da carteira escolar, portanto, olhando para todo o ambiente escolar e fazendo a devida prevenção para evitar acidentes e violências a crianças e adolescentes nesse ambiente.
7: O projeto foi apresentado pelo deputado Bruno Ganem, do Podemos de São Paulo, e ainda vai passar pelas comissões de Finanças e Tributação e de Constituição e Justiça. A proposta, em princípio, não precisa passar pelo plenário. Para virar lei, o projeto deve ser aprovado pela Câmara e pelo Senado. Da Rádio Câmara de Brasília, Luiz Cláudio Canuto.
0: Direitos Humanos.
4: A Comissão de Direitos Humanos da Câmara aprovou projeto que garante o uso de elementos culturais e espirituais em espaços públicos e privados. A repórter é Sofia Peçanha.
9: A Comissão de Direitos Humanos, Minorias e Igualdade Racial da Câmara dos Deputados aprovou o projeto que garante o direito ao uso de elementos culturais e espirituais por povos indígenas, comunidades quilombolas, povos e comunidades tradicionais e grupos de matriz afro-brasileira em espaços públicos e privados de uso coletivo. A proposta, apresentada pela deputada Célia Chacrabá, do PSOL de Minas Gerais, estabelece que itens como cocares, turbantes, tranças, vestes rituais, maracás e outros adornos simbólicos possam ser utilizados sem que isso resulte em restrição de acesso, constrangimento ou qualquer forma de discriminação. Durante a votação na comissão, a autora evidenciou a necessidade de proteger a diversidade cultural brasileira.
10: Mas dizer que a nossa identidade é a nossa principal vestimenta, as pessoas compram calça, tiram calça, compram paletó de todas as cores, isso não muda a estética das pessoas. Ao mesmo tempo, isso é uma pressão monocultural. A nossa cultura na fotografia é a expressão, porque as pessoas, por muitas vezes, a gente tem medo quando a gente perde uma identidade no aeroporto, quando perde uma identidade no meio do caminho. Eu tenho medo mesmo é de perder a nossa identidade ancestral, porque esse sim é o nosso principal documento.
9: O projeto reforça direitos já previstos na Constituição, como a liberdade de crença, a livre expressão cultural e a dignidade da pessoa humana, além de responder a casos de discriminação. Em seu parecer, o relator, o deputado Rimonte, do PT do Rio de Janeiro, afirmou que a proposição contribui para o fortalecimento da proteção jurídica dessas manifestações, ao explicitar garantias e induzir mudanças institucionais necessárias à prevenção de violações de direitos. A deputada Duda Salabert, do PSOL de Minas Gerais, concordou com o parecer do relator e acrescentou que o projeto garante o direito de existir no espaço público.
11: A cidade é um espaço de disputa simbólica, disputa cultural e disputa humanitária. Então, se os indígenas não podem ocupar os espaços com suas vestimentas, com a sua tradição, a cidade está dizendo que os indígenas não podem ocupar aquele espaço. Então, é um projeto sobre democracia, é um projeto sobre o direito à cidade.
9: O texto proíbe a discriminação em locais como aeroportos, escolas, hospitais, repartições públicas e estabelecimentos comerciais, além de prever que órgãos públicos e empresas prestadoras de serviços adotem medidas de capacitação de seus agentes para promover o respeito à diversidade cultural e étnica. O projeto vai ser analisado ainda pelas comissões da Amazônia e dos Povos Originários e Tradicionais e de Constituição e Justiça. Em princípio, não precisa passar pelo plenário. Para virar lei, a proposta precisa ser aprovada pela Câmara e pelo Senado. Da Rádio Câmara de Brasília, Sofia Peçanha.
1: Termina agora o Jornal Câmara dos Deputados, produzido pela Rádio Câmara, com trabalhos técnicos de Wellington Teles e apresentação de Paula Bittar e Val Monteiro. Boa noite.
4: A Voz do Brasil volta amanhã. Boa noite para você.
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0: Muito bom dia, eu sou a Sol e nós vamos estar juntinhos, grudadinhos, nessa sexta-feira, sextou, e bora fazer essa sexta-feira a melhor de nossas vidas. Então estamos juntos aqui, você que tá de folga, saindo de um plantão, tá em casa de boa, se preparando para dar aquela corridinha, fazer aquela caminhada, muito bom dia, nós vamos ser a trilha sonora da sua sexta-feira. Para esquentar essa sexta-feira, para fazê-la uma sexta-feira bem bacana pra gente. Tá um sextou maravilhoso. Fala o que você vai fazer nessa sexta, ou já tá fazendo, né? Que acordou de madrugada assim como eu. Pode soltar sua voz, WhatsApp liberado, 999-86-1050. Vem passar essa sexta-feira, o final de semana, juntinho com a Litoral, que é a rádio número 1 em audiência geral. Bom dia!

0: Litoral, eu tô legal. Bom dia pra você que sintoniza Litoral FM. Acordou de madrugada junto comigo. Olha quem tá aqui. Lena Mara, bom dia.
1: Bom dia, meu raio de sol. Um bom dia aí pro Grupo Cadeira Cativa, todos que estão ligadinhos, pra Zé Carlos da Inglaterra, Soninha, Claudineia, que tenhamos uma linda e abençoada sexta-feira.
0: Amém. Sextou,
1: bebê. Bom trabalho, beijo.
0: Valeu, beijo. Fábio.
2: Bom dia, sozinha. Sextou, hein, bebê? Tô por cá, hein? Tô por cá, hein? Destino São Paulo, Itatiba.
0: Vou junto,
2: passando
0: hein?
2: Passando agora em Magé. E vamos que vamos. Deus possa abençoar a vida de todos da Rádio Litoral e a todos os ouvintes. Vamos que vamos. Manda logo para os meus filhotes, para Eduardo e Dando Lucas. E da Litoral, eu tô mais que legal.
0: Valeu, cês Fábio. Bom. Vai com Deus, cuidado na estrada aí. Tô de carona junto com você na boleia, hein?
3: Bom dia, ótima sexta-feira, sozinha linda, que Deus Jesus que sempre abençoando você, sua família e todos da Rádio Litoral.
0: Amém.
3: Tudo na Litoral, tô mais do que legal, um beijo, gata, cuida com Deus, uma boa audiência e um bom final de semana que está chegando, na presença de Deus, beijo.
0: Valeu, Ronaldo.
4: Bom dia, sol, que é o Ronaldo, estamos aqui em Amsterdã.
0: Amsterdã.
4: Aqui, trabalhando. Que hoje o dia seja abençoado, sexta-feira, sextou. Queria mandar um abraço aí pro povo de Goiás, de Goiânia, Goiás, mandar um abraço aqui pro povo de Amsterdã aqui, o Johnny, o Vitinho aqui, o pessoal aqui do trabalho, da obra, pro Rúlio, Rúlio que tá lá em Harlem, lá, trabalhando, Rúlio, eletricista, eletricista suicida, mandar um abraço pra vocês aí da Litoral, e tá na Litoral. Tá legal.
0: Ô, Ronaldo, obrigada por estar tão longe aí, mas assim, a gente está juntinhos aqui nas ondas do rádio. Um beijo para você e para todos os brasileiros que estão em cada cantinho aí desse mundo ouvindo a Litoral. Bom dia.
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1: É o seu sextou com oportunidades de emprego para você no Cine de Cachoeiro de Itapemirim, que abriu mais de 40 vagas. Tem para auxiliar de cozinha, lavador de chassi, auxiliar de linha de produção, tem também para instalador e reparador de linhas de telefone e muito mais. Você que ficou interessado, tem que ir até a unidade. Ela funciona de 8 da manhã até 5 horas da tarde e fica ali na rua Costa Pereira, número 90, bem no centro de Cachoeiro de Itapemirim. Cine de São Mateus abriu mais de 90 vagas. Ajudante de caminhão, ajudante de obras, ajudante florestal, ceramista. Se você ficou interessado, deve procurar a unidade. Ela funciona de 8 da manhã até 5 horas da tarde e fica ali na Avenida José Tosi, número 2616, no bairro Boa Vista. Boa sorte para você!

0: Litoral, eu tô legal. Muito bom dia, você de cada cantinho do Espírito Santo que escolheu a Litoral como sua companhia nessa sexta-feira. Muito obrigada, eu sou a Sol e estamos juntinhos, hein? Mandar um beijo, um bom dia aqui pra ele que tá doidinho pra falar direto de Colatina.
1: Sextou, bebê. Uma sexta-feira e um final de semana abençoado pra todos meus amigos ligados na Litoral. Tô na Litoral. Eu tô legal. É Uber, taxista, as lojas, farmácia. Colatina, tô ligado. Cabeira ponta, final, só Litoral. Um abraço, amigo Beto Pensante, vai pra Pula. Meu amigo Lemarinha, amiga Rebeca, meu amigo Alessio, minha amiga Laís. Todos ligados na Litoral, só da Litoral, de 0 a 100, para não esquecer de ninguém. Um abraço para todos os cadeiras que ativa, já ligado de norte a sul do Espírito Santo, só da Litoral. É nóis, pessoal.
0: É nóis. Um beijo e bom dia pro Dedé Moraes em Aracruz. Falou, ó, eu já tomei minha água suja hoje, hein? Aí eu não sabia o que que era, né? É café. Um beijo, Dedé. Bom dia pra você.
2: Bom dia, bom dia, bom dia, Sol. Francisco. Aqui quem tá falando é Francisco de Santo Inês. Sextou, né? Só agradecimento a Deus aí, que Deus abençoe a todos por mais um final de semana que se inicia.
0: Amém. Um beijo pra você, beijo e bom dia pra ela que tá na Inglaterra, mas tá pertinho da gente aqui ouvindo a Litoral, Débora. A Débora mora na Inglaterra, falou, ai, tô com a saudade de ouvir a rádio que nos representa. Eu amo ouvir a Litoral. Ai, eu amo que você esteja aqui com a gente, tá, Débora? Você de cada cantinho que tá em Portugal, Inglaterra. Igual a Inglaterra, tem o Zé Carlos também que mora aí. Um beijo a todos vocês brasileiros que estão aí no exterior, trabalhando, ganhando a vida, para cuidar das suas famílias aqui no Brasil, tá? Nossa, tiro o chapéu para vocês, tudo de bom. Rosângela!
3: Bom dia, Sol, tudo bem com vocês?
0: Tudo,
3: sou
0: galera.
3: Eu, Rosângela Bernardoni, do bairro São Miguel, em Colatina. Sol, deixa eu mandar um bom dia para você.
0: Obrigada.
3: Para toda essa cadeira cativa, para o meu esposo Paulo, para todos da minha família Bernardoni. Todos os ouvintes, todos os amigos. E beijo, Sol. Tenha uma ótima sexta-feira.
0: Um beijo. Agora vamos para Cachoeiro.
4: Sol, sua linda. Bom dia, família Litoral. Bom dia a todos meus amigos da cadeira de madrugada. Aqui quem fala é Verdô Pula Pula Cachoeirim. Sextou, né? Então, hoje, de modo especial, eu gostaria de pedir e dedicar a todos meus considerados, todos que mandam áudio para mim, obrigada. A música do Léo Magalhães, Agora Somos Ex. Quando você puder, você roda para mim, Sol. Ou qualquer uma outra do Léo Magalhães. É o cantor romântico como eu. Beijo, Litoral. Obrigada.

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0: Abraço bem gostoso para Zé Carlos da Inglaterra, Beto Penitente, Elias Quartesano em Jaguaré, Rebeca Andrade, Leomar de Linhares, Giovana da Alecrim, Nani Lopes está em Jacaraípe. Um beijo bem gostoso também para o Marcão de Cobilândia, Márcia Mendes, Rosemara Ramos em Nova Almeida, Leonardo em Soteco Viana. Para Gabriel e Chiquinha, Marta Maria Marquezine, lá de Cachoeiro de Itapemirim, Luiz Fernando está no centro de Vitória, Cláudio José em Nova Carapina 2, José Luciano e Santos Dumont Vila Velha, para o Wellington Reis e, claro, para você.
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0: Ó, se liga, hein? Porque o governo do Espírito Santo, com a mudança, o Estado assume a fiscalização e atendimento de ocorrência no trecho da segunda ponte, hein? A transferência também deve destravar a obra da quinta faixa, que promete aumentar em até 33% a capacidade de tráfego entre Cariacica, Vila Velha e Vitória. A expectativa é concluir a intervenção até dezembro.
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0: Ventos fortes do sudeste não devem atingir o Espírito Santo. As rajadas de vento que ultrapassaram os 100 km por hora em São Paulo e no Rio de Janeiro não devem chegar ao Espírito Santo. Segundo a Defesa Civil, a previsão é de ventos fracos a moderados entre 32 e 40 km por hora, além de possibilidade de chuva fraca no litoral norte. No momento, não há alertas de risco para o estado. Ai, que notícia boa, né? Que Deus ajude aquelas pessoas do Rio e São Paulo que passaram por esses momentos tão complicados.
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0: Bikes elétricas têm limite de velocidade na Nova Orla de Vitória. Quem utiliza bicicleta elétrica no canal de Camburi em Vitória deve respeitar o limite de 6 km por hora. A regra vale por ser área compartilhada com pedestres e faz parte de um decreto da prefeitura. A Guarda Municipal realiza ações educativas no local para orientar ciclistas e reforçar a importância da convivência segura entre todos os usuários. Gente, é aquela coisa, né? Cada um respeitando o coleguinha, né? Os pedestres respeitando as bikes e as bikes principalmente os pedestres, para que não aconteça nenhum acidente, como tem acontecido aqui na Grande Vitória.
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0: Essa música me lembra que é sexta-feira, 5h51. Muito bom dia, sua Sol. E nós vamos juntinhos até as 10 horas da manhã com muita música. Sua participação pelo 999-86-1050. Senti sua falta ontem, tá bonita? Iris Letícia de Cachoeiro de Itapemirim. Bom dia.
1: Bom dia, Sol. Quem fala aqui é Iris Letícia, estou de Cachoeiro de Itapemirim. Eu tô como? Tô mais que legal, na litoral. E hoje tem o quê? Hoje tem prova, tô me arrumando, me ajeitando aqui, com meio que de banzão, pra dar minha aulinha antes da prova. Se Deus quiser, vai ser mais uma vez 100% da aprovação. Um abraço pra minha família de no Monte Cachoeiro de Itapemirim. E tamo junto, Sol. Aquele abraço, viu? E amanhã ou segunda-feira, Sol, eu venho aqui e conto o resultado da prova. Beijinho.
0: Ah, me conta mesmo, eu quero saber. Espero que todo mundo passe. Bom, deve passar, né? Porque pelo jeito você é uma boa instrutora, né, Iris? Um beijo pra você. Quem tá aqui é o Assis e mandou uma fotinho também, né?
2: Bom dia,

0: Na conta? Depois você me conta aí. Mas quer dizer, gente, avisando, hein, que tá no banco, tá? Ninguém anda com dinheiro na mão, não, que é perigoso. Deus me livre. Mandar um beijo e um bom dia aqui, ó, pra Antônio, Gato Preto.
1: Olá, só. Bom dia. Diretamente Cachoeiro de Itaperim, Gato Preto, desejando a sexta-feira abençoada. Mandando alô pra Praxeira, amor da minha vida. Verinho, Pula Pula, Chibinha, Gil, Marcos Bob, Nando Júnior, Marci Pintor, Ari, Fulano, Lenha, Duda Mel, Zé Paulo Bino, Heracuí, para Gigante, para Daniel, para Leomar Pacote, para Peixinho lá em Cantagalo, para Coleiro de Tuiu, para a Turma de Una, Munistreira, Cachoeira Alta, São Vicente, Gruta, a Tijuca, Lambari, Urupi, Marapé. Um bom dia pro Grupo Cadeira Cativo, um bom dia pro pessoal da saúde e pra minha família na Grande Vitória e na Eleitoral. Eu tô muito legal nessa sexta-feira. Vamos trabalhar que eu tô te levando de carona.
2: Bom dia, Saúl. Aqui é pra Chefs, passando pra deixar o meu bom dia pra todos que estão ligadinhos na Eleitoral, principalmente pro meu amor Antônio, pra Duda Mel, pro Grupo Cadeira Cativa de AZ, pra não esquecer de ninguém. E tamo junto, hein? Sempre ligadinha na melhor. Na Eleitoral.
0: Valeu, Praxedes, estamos juntas sempre. Mandar um abraço aqui pro Eduardo Henrique, ele tá em Portugal. Mandou um vídeo falando só, ó, parceria completa, hein, perfeita. É, juntinho aqui, ó, colado na Eleitoral, ele tá em Portugal. Lá tá um sol de pocar já, ele tá dirigindo. Tô junto aí com você, hein. Um beijo pra todos os brasileiros em cada cantinho desse mundo. Muito bom dia.

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0: também tô na litoral. Na litoral eu tô legal. E muito bom saber que você também tá aqui comigo. Beijo, bom dia aqui pra ele, Valdemir de Biraçu. Bom dia.
1: Ei, Sol. Bom dia. Sextou, Sol.
0: Graças a Deus.
1: Mais alguns minutos, segundos, horas. A gente vai estar no final de semana aí. E seja abençoado como o dia de hoje. Beleza?
0: Beleza. Ótimo dia para você. Bom final de semana para toda a sua família. Bom saber que você tá aqui, tá, Valdemir? Um beijo para você. Vanja!
2: Bom dia, sozinha. Tudo bem com você? Bom trabalho, uma maravilhosa sexta-feira. Bom dia para todo grupo da Liberativa, para todos os fins dela ser, não é só com você, ninguém. E amanhã sozinha, tênisinho ou chinelinho, meu amor? Que for, tamo junto. Beijo, vamos já tá aí.
0: Amanhã é tênisinho. Amanhã eu tô aqui, mas amanhã eu não vou estar aqui 5 da manhã, não, tá? Amanhã vou estar às 7 horas da manhã e convido a todo mundo que tá comigo aqui juntinho, grudadinho, 7 da manhã nesse sabadão. Batista Nicásio, ótima semana pra você, bom final de semana, tá bom? Beijo, tá mandando beijo pra todo mundo.
3: Boa Sol! Alessio! Aqui o Alessio de Cotina, tô passando desejando essa sexta-feira produtiva abençoada aí a todos que estão garradinho na melhor que a litoral. A Luísa Amendoim, Rebeca Andrade, Vera Pula Pula, para o Micael, a Jaqueline e a todos que estão, no modo geral, aí ligado na litoral. Cadeira Cativa, a toda a grande Vitória,
0: aí
3: o Espírito Santo em geral.
0: Valeu,
3: um abraço, sol, seja com Deus, tudo bom.
0: Amém, obrigado.
4: Fala, litoral, bom dia.
0: Bom dia.
4: Quem tá na litoral tá legal. Aqui é Ronaldinho aqui de Viana, aqui. Queria mandar um abraço pro Alan, que trabalha na Zucoloto.
0: Valeu, um beijo pra você e pro Alan.
5: Bom dia, sol. Deus do mar aqui de Cachoeiro. Bom dia especial pra você, pessoal da rádio. Um bom dia muito especial pros ouvintes da Rádio Litoral, tô legal. Bom dia pra galera da Ina Mármore, o Saulo do Perim, Ivonete. E, gente, uma sexta-feira super, super iluminada pra nós todos. Amém. Um final de semana super abençoado, sol. Um abraço, Deus abençoe todos nós, valeu?
0: Valeu, beijo. Matheus!
6: Bom dia, amiga sol. Matheus Teranhais, eu vim pra noite, amiga, né? Amanhã cedinho, minhas férias. Partiu com ajudar lá pra Bahia. Deus abençoe essa viagem de volta. Sempre ligado em você no litoral, viu? Uma boa sexta-feira pra semana, nós todos.
0: Aproveita suas férias, curta muito. Não me esquece, não. Não esquece o litoral, não.

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0: Brasil e o mundo. Bora falar com ela, Laysa. Ei, Laysa, bom dia.
1: Bom dia, aqui é a Laysa, no Peter Galpão da Padaria Mix. Um bom dia todo. Essa rádio é massa, muito boa.
0: Valeu, Laysa. Um beijo pra você que entregando o pão da Padaria Mix. Um beijo. Vanusa Brioli, Gatuna.
2: Bom dia, solzinha. Passou todo dia pra você uma ótima sexta-feira. Bem animado, bem pra cima, porque você merece, minha amiga. Beijos.
0: Um beijo, tudo de bom. Ricardo.
3: Bom dia, Sol. Bom dia a todos os ouvintes da Litoral. Graças a Deus, fechando mais uma semana e fechando também um mês, né? De julho. Hoje se encerra mais um mês. E amanhã começando o meu mês, que domingo é meu dia.
0: Oh, que massa!
3: Mais um ano de vida, se Deus quiser. Bom final de semana a todos. Mais um dia de trabalho para todos nós. Com a graça de Deus.
0: Valeu, Ricardo. Ó, parabéns antecipado, então, que domingo é minha folga. Que Deus te abençoe, tudo de bom. E é bom saber que você está aqui juntinho com a Litoral. Quem está juntinho com a Litoral também é o Guedes Uber de Colatina, trabalhando. Bora dar um pulinho na Inglaterra?
4: Bom dia, Sol. Bom dia, minha amiga. Estou passando aí para desejar um bom fim de semana para todo mundo. O Toninho, Lena Mara, Soninha, Verinha do Pula Pula, Rebeca. Para todo mundo aí. Bom fim de semana, gente. Fiquem com Deus.
0: Amém. Um beijo. Ademir.
5: Ei, bom dia, Sol. Aqui é Ademir de Caratuína. Hoje eu quero mandar um grande abraço para a Vera do Pula Pula e o pessoal da saúde que acorda de madrugada e vem trazer o pessoal para Vitória para fazer os tratamentos deles. E simplesmente para você também.
0: Obrigada.
5: Essa sexta-feira é muito importante, é legal. Chegou a final de semana e que Deus te proteja, você, nesse programa seu, que você é muito aquela pessoa maravilhosa. E para todos ouvindo da Litoral, porque no Litoral eu tô mais que legal.
0: Que Deus te proteja também, tá? Tudo de bom para você.
6: Fala, Solzinha, bom dia, Eliane, entregador aqui, coladinha com você agora a partir das 5 da manhã.
0: Opa!
6: Novo horário de acordar, novo horário de te acompanhar. 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
2: E na Litoral, tá legal, sexta-feira! É sexta-feira, sua linda, vou te usar e abusar a partir de agora. Ai, aqui na nossa Litoral Noroeste, 95,3 FM. E você, meu taiobeiro de plantão, já está comigo, hein? Minhas taiobas rasgadinhas, maravilhátimas. Até o meio-dia, eu, Thelma Rocha e você, com muita animação, muito entretenimento, muitos prêmios. Ai, você aqui juntinho comigo. Muito obrigada, meu Deus, por abrir este microfone, estar diante de tantas pessoas assim, ó, incríveis para o meu coração. Muito obrigada por você existir. Aonde você estiver, está sintonizado na melhor, que é a nossa Litoral. E não me deixa sozinha, não, hein? Porque senão, meu amor, eu desço de ripa aqui. Então vem comigo.
3: Valeu, bonita, minha rocha, sextou, né? E a gente tá com o Vili ligadinho no Litoral!

7:10, já tomou aquele cafezinho, tá tomando, vai tomar ainda. Ai, sexta-feira maravilhosa, você que tá indo pra escola, ah, você que tá em casa, você que tá faxinando, hoje é dia de faxina também, ah, você que tá indo para trabalho, você que já tá trabalhando, você que tá na academia, onde você estiver, muito obrigada pela sua sintonia, por essa energia maravilhosa que já começa muito cedo, né? É isso, gente. Beto tá lá em Sapucaí, em Marilândia, junto com a esposa Elda. Obrigada, Beto, por esse carinho imenso. Meu querido Isaac já chegou. Tá com uma tropa aí, hein, Isaac? Romário, César, nossa senhora da PA, atacante, zagueiro aí, é isso? Um abraço especial para vocês, meus meninos de obra. Ei, que Deus possa abençoar cada um de vocês. Meu Deus do céu, vocês são da labuta pesada, tá? Ô, meu pai, tem que tomar um café para aguentar mesmo, né?

0: Deus abençoe nosso dia, né, Thelminha? Com certeza, Ninha. Obrigada por essa audiência, tá, meu amor? Jackson Santos da Silva já chegou, chega. Thelminha, bora! Sexta-feira é dia de rasgar a taioba. Mas a gente rasga até o talo, Jackson. Bom dia, minha princesa. Oi, príncipe, meu querido Jader. He-Man, He-Man. Ai, Ciderley, aquele abraço. Bom dia pra você, meu querido. Beto Jamaica. Ah, Beto, você... A gente tem que estudar você, Beto Jamaica. Eu preciso estudar você. Você tá... Aí, ó. Logo na bancada, logo cedo... Essa criatura faz um trem desse comigo. Já mete logo um pão com alguma coisa dentro, né? Vou colocar o áudio dele. Do lado, um vidro de pimenta, que com certeza é pimenta. Aquilo ali não é molinho. Aquele molinho básicozinho, não é. Não tem condição para aguentar Beto Jamaica sendo um molhozinho simplesinho. Deve ser um molho de pimenta daqueles. E aí, do lado de cá, né? De riba, do lado de cá, tem o quê? Uma cerveja gelada. Vê se eu aguento isso, gente. Que café da manhã é esse, Beto Jamaica?
1: A gente começa na labuta, é cedo, Thelma Rocha. O Raul vai perguntar se pode, só depois das 11. Tá atrasadão, hein? Tá atrasadão.
0: Que isso, Beto Jamaica? Eu preciso estudar você, Beto. Você tem que ser tombado pelo patrimônio histórico dos pedreiros. Logo cedo, metendo uma pimenta, uma gelada pra dentro. Nossa Senhora, né, Bé? Ai, Beto, você é uma figura. Bom trabalho, meu querido. Guedes, motorista de aplicativo. Bom dia a todos os meus motoristas. Pegando caroninha comigo, vocês ficam aí, ó, segurando nesse volante, rasgando a taiobinha com a Thelminha Rocha, eu sei disso. E a todos os meus taxistas de plantão, a galera que fica ali, ó, na Praça Municipal, que eu sei que vocês são meus ouvintes queridos, eu passo por ali e eles já gritam, Thelminha. Aí eu tenho que passar a pegar na mão de cada um. Gente, eu sou assim, eu pego mesmo. Um abraço a todos os meus taxistas de plantão. Você que está na Praça Municipal, você que está na rodoviária, onde você estiver, né? Muito obrigado por essa audiência. Gente, vocês são incríveis, tá bom? 7h13, hein?

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0: Canal Litoral, muito legal, em 7 horas 21 minutinhos. Você que tá aí grudadinho na melhor, né? Que é a nossa Litoral Noroeste. Ai, obrigada, gente, por essa sintonia maravilhosa. E daqui a pouquinho nós temos aí os R$200, né? Pra você gastar como quiser na loja Serelep, no centro de Colatina. Thelminha, eu quero participar. Como isso, Thelminha? Explica de novo. Muito fácil, gente. Vem aqui no nosso WhatsApp, 996526580. Você que já participou, pode participar de novo, tem problema não. Mas uma vez que você mandar, já tá bom também, porque a gente já fez o seu cadastro aqui, tá bom? 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E daqui a pouquinho, também R$100 em Vale Compras, né? 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Deixa eu mandar uma alusão aqui para a Tatiane. Oi, Tati, bom dia.
1: Bom dia, Litoral. Bom dia, Thelminha. Sextou, graças a Deus. Nós estamos por cá ligadinho, hein? Escutando só as melhores. Porque na Litoral nós estamos mais que legal. Beijos, Thelminha.
0: Obrigada, Tati, pelo carinho de sempre. Edmar Rodrigues Gonçalves também já chegou por aqui. Bernadette Lons, bom dia. Tá tudo bem por aí, Bernadette?
2: Oi, Thelminha. Bom dia, minha amiga. Bernadette do bairro Nório Fraga. Comigo tudo bem, com você?
0: Também.
2: Então, passa uma música pra mim que eu tô ligadinha, tá? Vou oferecer para minhas irmãs Cecília e Maria de Lourdes, todos os ouvintes, todos vocês aí da rádio. Um bom final de semana pra você, tá? Tchau.
0: Obrigada, Bernadette. Daqui a pouquinho eu toco pra você, tá? A Marina já chegando, né, Maria? Ai, meu Deus do céu. Fala, tarracado!
3: Bom dia, bom dia, bom dia, Thelma Rocha, Thelma Rocha. Sextou, hein, Thelma? Sextou. Graças a Deus, com muita paz, harmonia, muita fé, né, Thelma Rocha?
0: É isso, né, Beto?
3: Chama, bebê! Fala comigo! Cadê a Arlinda?
0: Cadê a Arlinda?
3: Cadê Matheus Trevisano? Cadê Fábio Freitas, Cebola? Bota esse povo pra ferver essa rádio. Eita, Thelma Rocha, chama pra cima. Vamos botar descendo hoje, hein? E hoje sextou, hein?
0: Hoje sextou, hoje pode, né, Beto? Hoje pode!
4: Hoje pode, moleque!
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2: 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Essa é aquela canção pra quando você acordar, coloca ela para que ela te inspire, te dê coragem. 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
2: Na Litoral, tô legal, gente. 7 horas 34 minutinhos, meu querido Gilmar Souza. Tá meio rouco, né? Essas mudanças climáticas, oh meu Deus, afetam demais. Se cuida, tá, Gilmar? Aquele abraço especial pra você. Boa recuperação, meu querido. Edmar Rodrigues Gonçalves também já está por aqui. Lucimar Pereira Lima. Ai, Lu, beijo especial pra você, pros seus filhos aí, o Everton. Felipe, pra mãezona Judite, obrigada, tá, Lu, pelo carinho de sempre. Beto Penitente, já eu coloco os áudios de vocês ao vivo. Mariana de Pré, Francisco Paulo, aquele abraço. Arley, um abração especial pra você. Jackson Santos também já chegou. Amarildo Construções e a Nájila Vitória da Silva, todo mundo sintonizado aqui na Litoral.

0: Nosso sucesso, ele é nosso, gente. Álvaro Nobre, maravilhoso. Censurem os amores, né? 7h44, finalizando a primeira sequência dos 45 minutinhos de música. 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
0: Na Litoral 7,
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0: Minutinhos, meu querido José Batista Pires já está com a bike dele lá, né, Zé? Que coisa linda! Cuida dela com carinho, viu, Zé? Aquele abraço, hein? Rosemary Zeferino, bom dia, bom dia. Ótima sexta-feira para nós. Bom dia, Thelminha. Estamos aqui, a dupla dinâmica, a dupla sertaneja, Delair e Cláudia. Ai, Delair e Cláudia, aquele abraço, meninos. Obrigado pelo carinho. Carol Capellini, sua linda. Bom dia, Caroline. Tá lá no bairro Honório Fraga, tá curtindo a nossa litoral. Dora Dourada também já chegou chegando. Bom dia. Sextou, né, Thelminha? Sextou, Dora. Beijo pra você, minha querida.
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0: Em Souretama, um grave engavetamento envolvendo aí um caminhão e duas carretas bloqueia totalmente o trânsito na BR-101. O acidente aconteceu na altura da reserva biológica de Souretama e deixou três pessoas feridas, sendo uma em estado grave.
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0: Em Baixo Guandu, um trabalhador de 59 anos morreu após ser atingido por um bloco de rocha em uma pedreira na zona rural. A vítima operava um fio diamantado para o corte da pedra quando a estrutura se desprendeu.
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0: Em Jaguaré, a colisão violenta destrói dois carros de passeio e mobiliza equipes de resgate no quilômetro 41 da rodovia estadual. A polícia militar atende a ocorrência e ainda apura o número exato de feridos e as causas do acidente.
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0: Já em Linhares, a EDP abre inscrições para cursos gratuitos de formação de eletricistas de rede de distribuição. As vagas são voltadas para moradores com ensino médio completo e visam a inserção imediata no mercado regional.
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9: Na litoral, 8 horas, 1 minutinho.
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0: Na Litoral, 8 horas, 29 minutinhos.
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3: E na litoral eu tô legal, gente. 8 horas 39 minutinhos antes do nosso comercial. Você que tá aí grudadinha em Thelminha Rocha dessa manhã maravilhosa. Muito obrigada pela sua sintonia. Minha querida Aquilane já tá aqui comigo, né, minha linda?
4: Oi, Thelminha, bom dia. Bom dia, minha linda. Aquilane aqui do Barreto Senna. Passando para desejar uma boa sexta-feira e um ótimo fim de semana para todos. Que Deus possa abençoar cada um. E um beijo aí para todos os ouvintes da Rádio Litoral. Um abração aí para você, Thelminha. Amo sua gargalhada. Mas é isso, fica com Deus, tá bom?
3: Obrigada.
4: Que Deus abençoe seu dia, de todos nós.
3: Vocês são danadinhos, vocês me emocionam demais, gente, que isso. Obrigada, Aquilane, receba meu abraço, toda a sua família, seus filhos aí no bairro Ayrton Senna, tá bom, meu amor? Maria Rodrigues, tá lá na Grande Vitória, aquele abração. Rose, um abração especial pra você. Divaldo Souza Pontes também. Zenaide Vitória, um abraço pra você, tá no bairro Santo Antônio. Ana Paula, sua linda, tá no bairro Santo Antônio também. Deco Pintor, meu amor, tudo bem com você?
5: Bora resgatar eu agora. Não matou criatividade. Tava meio contundido aí, tô no pé machucado. Voltei na atividade. Valeu.
3: Tá bom, vamos, meu amor.
5: Tá litoral? Eu tô legal.
3: Se cuida, tá? Aquele abração especial pra você. Obrigada por esse carinho sempre aqui comigo. Matheus Alves já está por aqui. Dalina Gade, aquele abraço pra você. Marcos Preste também já chegando. Michele, sua linda, tá em Governador Lindenberg também, o Córrego Moacir, galeria do Córrego Moacir, Jones Clay da Silva também já tá por aqui, Daniel Mendes, um abração especial pra você, Valdete de Bortoli, sua linda.
6: Oi, Thelminha Rocha, bom dia, aqui é Valdete de Bortoli, comunidade São Brás, abençoado sexta-feira pra todos nós, especialmente pra você, e último dia do mês, né?
3: Não é, menina? Verdade.
6: Deus abençoe que seja mais um mês abençoado na nossa vida. Abraço na litoral, tô legal.
3: Amém, que vem agosto de Deus, né? É isso aí, tem que ser agosto de Deus, gente. Tatiana Rodrigues, Aparecida Matede, já tá por aqui. Edna Busca Herbest. Falar o sobrenome da Edna e aí ir para um fonoaudiólogo. É coisa linda demais, né, Edna? Um beijo para você, meu amor. Obrigado pelo carinho. Luana from Blink também já tá por aqui. Ivan! O Ivan tá lá no Rio de Janeiro, seu lindo. Um abraço para você, meu querido.
7: Bom dia, Thelminha. Tudo bem, minha preciosa amiga?
3: Tudo!
7: Que Deus te abençoe. Que Deus te proteja, que Deus te dê bastante saúde para que você possa desfrutar do fruto do seu trabalho. Tá
3: amém,
7: bom, minha
3: amém.
7: Dê um abraço na sua família linda e toda a equipe aí na rádio. Beijo.
3: Ai, meu grande ouvinte, hoje está completando mais um aninho de vida. Parabéns, meu querido Ivan, meu carioca maravilhoso. Que Deus te abençoe, meu querido. Parabéns, parabéns, parabéns, tá? 8 horas 42 minutinhos.
8: Fica aí. Depois do intervalo, tem.

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0: E na Litoral eu tô legal, né? 8 horas e 55 minutinhos, meu querido Paulinho Cowboy.
1: Aô, Litoral! Fala comigo, Thelminha!
0: Ah, fala comigo. Hein, peraí, vai.
1: Rocha, você tá mudada, não era assim não, você mudou muito, Thelminha.
0: Eu tô mudada.
1: Rasga a taioba, Thelminha.
0: Deixa comigo, Paulinho.
1: Quem fala aqui é o Paulinho Cowboy, de baixo com a Dutra, tchê. Manda pra nós aí a música do Barreirito. Pra essa galera bacana, todos os meus amigos que curte a Litoral aí, que
0: tá
1: lembra
0: bom,
1: de mim.
0: Tá bom, Paulinho.
1: Geral. Volta pra Torá e segue o Paulinho Cowboy.
0: Paulinho.
1: Tchau, obrigado.
0: Valeu, Paulinho. Um abraço pra você e pra toda essa galerinha maravilhosa aí que trabalha junto contigo, tá bom? Edmar Rodrigues Gonçalves também tá por aqui. Obrigada por essa audiência maravilhosa. Deixa eu pegar aqui meu querido Beto Penitente, que já chegou com a filosofia do Beto.
2: Bom dia, Thelminha. Beto Penitente. As três coisas que levo sempre junto comigo: fé para que tudo dê certo, coragem para enfrentar qualquer obstáculo, Deus para ficar na frente de tudo. Bom dia, minha amiga. Bom dia, Luiz Amendoim. Bom dia, Leomar de Linhagem. Bom dia, ouvintes da Litoral. Na Litoral, tô legal.
0: Valeu, Beto. Obrigada aí, hein? Você tá que tá, hein, Beto Penitente, seu lindo. Fala, Geraldo.
3: Bom dia, sextou, hein?
0: Sextou, né, Geraldo?
3: A Deus aí por mais um dia na sua vida aí.
0: Obrigada,
3: Deus abençoe o nosso final de semana aí.
0: Amém.
3: Falou aí para a Cirlei e o André. E na Litoral tá mais que legal.
0: Tá aí, minha querida Cirlei e André. Um abraço especial pra vocês também. Fala, Rebequinha.
4: Bom dia, Thelminha. Sextou. Uma sexta-feira de muita paz e bênçãos pra todos nós. Sou a Rebeca Andrade, a poderosa, a vovó do Théo. Abraço pra todo mundo. Beijo, Litoral. Adoro.
0: Valeu, Rebequinha. Aquele abração especial pra você também, meu amor.
1: Aô, Kleber,
0: meu. Ai, meu. Ah, não. Ah, que é aquela beirada, gente? Olha esses meninos aí do Paulinho Cowboy.
1: Paulinho Cowboy. Ah, manda uma música aqui pra galera do Polivalente.
0: Polivalente.
1: E pro Paulinho Cowboy. Manda um abraço pro Paulinho Cowboy. O Paulinho Cowboy é cowboy mesmo.
0: É o cowboy mesmo.
1: E manda uma música aqui pra essa galera do Polivalente.
0: Tá bom.
1: Sextou. E manda um abraço lá pra Mara, que faz aqueles pão gostoso.
0: É,
1: mano. E bota pra torar.
0: Deixa comigo, eu não aguento vocês não, meninos. Um abraço especial, obrigado pelo carinho. Eu vou ali pro intervalinho, mas antes, vou dar aquela passadinha de aniversário, né? 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
3: E na litoral eu tô legal, meus amores. 9:12. 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Como de costume, toda sexta-feira do nosso querido amigão Embalagens, é só mandar o seu nome completo, bairro e o seu telefone. Bom dia, Thelminha, tudo bem com você? Thelminha, Sadi, equipe Mentel, aquele abraço, tô aqui em Itarana, Thelminha, aquele abraço pra você, meu querido Picolé, bom dia, bom dia.
4: Bom dia, Thelminha Rocha, bom dia, família litoral, Picolé, vamos que vamos, agradecer essa sexta-feira abençoada por Deus.
3: Amém, Picolé, amém.
4: Paz, amor e carinho para todos os nossos ouvintes, Deus está abençoando nossas vidas.
3: Ô, glória!
4: Na litoral, Tomás, que é legal.
3: Uhul. É isso, Picolé, recebo, multiplico para você também, meu querido. Diana Siqueira já está por aqui, Dora Soares, bom dia, Dora.
5: Olá, minha amiga Thelminha Rocha, rasgando já a taioba. Aqui coisa na cozinha boa. Da Mames, ajudando na preparação do almoço já.
3: Oh, coisa boa.
5: Bora, bora. Amo bora. Te ouvir demais.
3: Obrigada, minha linda.
5: Fiquei um
3: obrigada.
5: Pouco meio assumidinha, mas devido a algumas coisinhas, mas estou aqui de volta para falar, te desejar um abençoado dia, minha amiga querida. Beijo,
3: Dora. Dá um abração na mamãe aí por mim, tá bom? Falando em mamãe, minha mãe Maria também tá lá no bairro Luiz Iglesias. Sua linda, beijo especial pra você. Euziane Armin, daquele abraço. Zira Winter. Mas que pãozinho bonitinho esse aí, hein, Zira? Nossa, ela mandou aqui uma foto de um... Nossa! Ai, gente, faz um trem desse comigo, não. Eu adoro pão, meu Deus. Euziane Armindo, um abraço. Ciderley também, Thelminha, manda um abraço para minha mãezona Adelina. Ô, dona Adelina, sua linda! Dá um abração nela por mim, toda a família aí, tá bom, meu amor? E você que tá aí participando comigo, estamos nos 45 minutinhos de música. Deixa o seu recadinho, 996526580.
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7: Existe uma teoria que se chama 90-10, onde uma pessoa tem 90% daquilo que você procura em alguém, só que você foca naqueles 10% que falta. Aí você sai pra rua, se aventura e realmente você encontra aqueles 10%, mas não se deu conta que perdeu os 90%.

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1: 9 horas 24 minutinhos, minha querida Fernandinha Alves, sua linda, tá no bairro Aeroporto. Neza também já chegou por aqui, Maria da Conceição, né? Do bairro Aparecida. Ai, Marino, um abraço especial pra você, meu querido. Obrigada por essa audiência em Santa Teresa. Já eu coloco os áudios de vocês. Meu querido Andreata também, tá lá com a galerinha dele, né? Em Baixo Gandu, aquele abraço, Andreata. Isabel Vitória já chegou, sexta-feira maravilhosa. Um abração no maridão aí por mim. Luciana Lourenço Pesce, Gilmara Castiglione já tá por aqui. Rafael Gonçalves, Valdineia Gonçalves e a Raquel Pandini Gatti. Todo mundo sintonizado, vamos de informação.
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1: Em Vitória, o governo do estado inicia hoje as obras de implantação da quinta faixa na segunda ponte, né? A intervenção aí promete desafogar o trânsito que liga a capital a Cariacica e Vila Velha nos horários de pico.
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1: Já em Cariacica, o batalhão da Polícia Militar Ambiental apreende 8 espingardas, munições e 10 quilos de carne de caça ilegal. A operação aconteceu em propriedades rurais vizinhas à reserva biológica de Duas Bocas.
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1: Em Guaçuí, 140 animais silvestres, entre pássaros, jabutis e macacos, retornam à natureza na região do Caparaó. Os animais passaram por reabilitação no Cerejas após serem resgatados do tráfico da fauna.
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1: E retornando para Vitória, o prefeito Lorenzo Pasolino sofre condenação da Justiça Eleitoral ao pagamento de multa de R$15 mil. A punição decorre aí de propaganda eleitoral antecipada durante o show da banda Eva.
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0: 9 minutinhos, meu querido Anderson Elias. Um abração especial pra você, Sheila. Sheila, sua linda.
1: Bom dia, gatinha. Tô sumida, mas tô ligadinha na litoral, então, minha. Passando pra te desejar um excelente final de semana, tá? Que Deus te abençoe muito, abençoe cada um que esteja ouvindo a litoral. E um abraço grande, Thelminha. Já tava com saudade de estar falando com você, viu?
0: Ai,
1: fica com Deus, um abraço.
0: Você também, sei lá. Obrigada pelo carinho. Deixa eu mandar um alôzão pra Aline. E hoje quem está completando mais um aninho de vida, 93 anos, é o seu André. Nossa senhora, tá lá fazendo os docinhos. Ai, que delícia. Come um docinho aí por mim, hein, Aline? Aline, dá um abraço no seu André. Muitas felicidades, 93 anos. Ela falou que ele é arretado, tá, gente? Num paraqueta, é uma figura. Dá um abração bem apertado nele por mim. E parabéns, seu André. Muitas felicidades. Que o Senhor Deus possa te abençoar sempre, tá bom? Um abração pra Zira. Jefferson Barbosa também já tá aqui comigo. Fernandinha Soares, sua linda. Ai, você que é a minha rasgadora de taioba preferida. Um beijo. Todos vocês são, né? Rosana Camargo, sua linda. Um beijo especial pra você também. Bora rasgar a taioba, Rosana? Só se for agora. Isa, tá lá em Santa Joana, tá curtindo a nossa litoral. A Marilza Bus, né, de Santa Joana. Fábio Ramlo, bom dia, até o minha modalhada pra nós aqui no viveiro. Tamo aqui, hein, Fabim? Walter, Caio, Igor, galerinha de Santo Antônio de Itaçu. Eita, qualquer dia desse, tô baixando aí, hein? Tomar um café gostoso com você, experimentar esse café maravilhoso. José Mendes, receba sempre meu abraço, tá bom, meu querido? Que Deus possa te abençoar imensamente, você, sua mãezinha maravilhosa. Vocês estão sempre aqui nas minhas orações, tá bom? Um abração aqui também para a Mirella, tá juntinho comigo, de Santa Maria de Jetibá. Seja bem-vindo, Thelminha. Eu quero participar do sorteio da Cerelep. Facinho, Mirella. Faz o seguinte, manda o seu nome completo. Tem que ser seu nome completo, tá? Manda o seu nome.

0: Nome completo, seu bairro, seu telefone e a palavrinha Serelepe. Daqui a pouquinho eu faço o sorteio acontecer para vocês. Natália Alves já tá comigo aqui. Neuzinha, Neuzinha.
1: Bom dia, minha amiga Thelminha. Estamos nós, sextou, vamos rasgar a taioba. O sol está brilhando. Bom dia, bom trabalho. Manda uma doa aí para nós. Pessoal Alto Laje, Itaguaçu, Barra Itaquaral e São Geraldo. E Baixo Guandu, todos que estiver ouvindo a nossa rádio.
0: Deixa comigo. E Tiara Zac, Thelminha, bom dia. Hoje é aniversário do meu filho Pietro. Gente, ela mandou a fotinha do Pietro aqui. Thelminha, amor da minha vida. Nossa, Tiara, parabéns para o Pietro. Que menino lindo, gente. Pietro, receba meu abraço. Um parabéns para o seu André também. Muitas felicidades, coisa linda, né? Tá aí o Pietro e o seu André, os aniversariantes do dia. Eu vou ali pro intervalinho, 10 horas, um minutinho. Já, já tô de volta.
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12: Na Litoral, 10 horas, 6 minutinhos.
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0: na Litoral, eu tô legal. 10:20, meu querido Luciano Santos Medina. Aquele abração especial pra você. Obrigada por esse carinho. Rosana também, que já deixou recadinhos aqui, né? Thelminha, bora rasgar, Thelminha, hein? Bora, Rosana. Córrego Jequitibá, em São João Pequeno. Ó, galerinha de São João Pequeno, aquele abraço. Deixa eu ver mais quem aqui. Heitor Souto Medina, Rafaela Torezani, sua linda. Beijo pra você, meu amor. Marcos Gargamel, Thelminha. Hoje é dia mundial do Guarda Florestal. Ó, então você que é da Guarda Florestal, aquele abraço especial pra vocês aí, tá bom? Rosiane Aparecida Pinheiro, aquele abração. Eliana Guidoni também. Rosângela Maria, um abração especial pra você. Obrigada por essa audiência, minha querida Lúcia. Kátia De Bortoli, Daniel Vicente Soela, tá aqui comigo, né, Dani?
1: Bom dia, Litoral. Vamos que vamos naquele pique de sexta-feira, hein? Sextou, ô, bicho bruto. É nós de novo, apito e grito no meio do gol. Ih, tá cachorro, tá do mato, veaco. Um bom dia de A a Z, sem exceção a ninguém. Perguntinha básica do dia, né? Sexta-feira, já pode ou tá cedo? Cê tá doido? Ih, oh, oh, oh, bicho bruto. É nós de novo.
0: Ai, eu não aguento não, vocês são demais. Obrigada, gente, por essa energia de vocês, hein? Gosto assim, eu gosto assim. Marcinha Brite, quintou, hein, Thelminha? Abração especial pra você, obrigada, Marcinha. Márcio Gozer também já está comigo aqui. Márcio, que isso, hein, Márcio? Nossa, bom dia, Thelminha. Nossa, mas já vem abrir a panela de pressão e já meter esse trem na minha cara desse jeito assim, ó. Thelminha, chega logo, meio-dia. Nossa, mas não já pode ser agora, não, Mar? Eu comeria isso no café da manhã, gente. Não, mas ele mandou aqui a foto de um feijão, que eu gosto de fazer. Ó, eu não sei vocês, mas se tiver um mexido logo cedo, eu mando para dentro. Não tem esse negócio de, ai, porque o café da manhã... Café eu tomo o dia inteiro. Mamãe que fica assim comigo, né? Aí eu vou lá, às vezes almoço com ela. E eu gosto muito de tomar uma xícara de café depois do almoço, né? Eu sou apaixonada. Sempre tive essa mania. E eu tomo café o dia inteiro. Eu sou apaixonada por café. Então eu fico lá embaixo, na minha casa, que eu moro embaixo, mamãe mora em cima. Aí ela fica, tô sentindo cheirinho de café, hein? Você vai tomar café de novo? Eu falei, vou! E aí eu tomo, eu não tenho esse negócio assim, ah, porque café da manhã tem que ser pão com ovo, aquelas coisas tradicionais, né? Ah, eu meteria um feijãozão com arrozão logo cedo aí, ó. Gente, isso eu sei que é um pé de porco. É um trem ali, ó, joelho de porco, alguma coisa. E você vai fazer feijoada, Márcio? Eu comeria uma feijoada logo cedo. Thelma, você comeria uma feijoada no café da manhã? Uai, por que não? Oxi, mete uma feijoada. Thelma, você comeria? Vamos fazer um churrasco 5 horas da manhã, bora? Comeria bonito. Kézia Santos, sua linda, beijo especial pra você. Edivaldo Souza Pontes também já tá aqui comigo. Marlene Stocco. Marlene deixou um recadinho falando assim, Thelminha, parabenizo José Domingos Stocco, que ele tá completando mais um aninho de vida. Zé Domingos, aquele abraço especial pra você também, muitas felicidades, que Deus possa te abençoar. A Marlene, todos nós aqui da Rádio Litoral desejamos muitas felicidades pra você, tá bom? Um abração aqui também para Valdirene Aparecida, já deixou recadinhos. Amanda Cristina, isso, Raquel Silva, aquele abraço. Mazilda.
2: Bom dia, Thelminha, sextou. Hoje dá pra rasgar a taioba mesmo, né? Um abençoado dia, um abençoado final de semana pra todos nós.
0: Obrigada.
2: Pra todos os ouvintes.
0: Amém.
2: Pra todas as nossas famílias.
0: Tamo juntas,
2: beijo,
0: né?
2: Beijo, na Litoral. Eu tô ligado.
0: É isso, Mazilda. Elinho, Elinho.
3: Bom dia, Thelma. Sextou,
0: sextou. Sextou, hein?
3: Final de semana. final de mês, dinheiro na conta.
0: Não é? Nossa senhora!
3: Show, papai.
0: É, aqui, Ed, não gasta tudo o dinheiro de vocês, não. Final do mês, galera que tá recebendo din-din aí, né, de final do mês, vai pagar as continhas, cuidado gastar aleatoriamente, deixa uma reservinha, a gente precisa ter uma administração financeira do nosso dinheiro, independente daquilo que você ganha, tá, gente? Um pouquinho que você deixar ali separadinho, vale muito a pena pro socorro, não é? Muitas vezes a gente precisa de um socorro imediato e a gente não tem essa grana. Então, separa aquela graninha ali, deixa um pouquinho, né? Ah, então, meu nome... Gente, um real, dois, dez reais, trinta, cinquenta, dependendo daquilo que você ganha, vale a pena, deixa num cofrinho ali pra reserva. Tá? Ó, administração financeira. E a gente tá aí, final de mês, dia 31, galera que tá recebendo. E não tem desculpa pra patrão não pagar os meninos, não, hein? Os pedreiros, não, hein? É meio-dia, o Pix tá na conta, não é, meus meninos e os meninos? Ai, também, né? Eu recebo só segunda-feira, não tem problema, não. Recebeu segunda-feira, guarda um cadinho do dinheiro aí, tá bom, gente? 10 horas 25 minutinhos e bora que a nossa festa tá no ar.
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0: tá aí, 10 horas 42 minutinhos. Você que tá grudadinho aqui na nossa litoral, Angélica Duarte, é o meu, hoje é meu aniversário. Que isso, hein, Angélica? Ai, que tudo, amada. Parabéns pra você, muitas felicidades, muitos anos de vida. Ó, que coisa boa, tantos aniversariantes do dia hoje, né? Angélica, receba meu arroxo bem apertadinho, tá, sua dada tchaia? Ai, Angélica, uma abração aqui para a Wanda Bitelona, que já fez... Tá nos preparativos ainda, Thelma. Que feijoada é essa, gente? Meu Deus do céu, Samara. É, hoje vocês estão demais, hein? Sexta-feira, né? Final de mês. Eu entendo muito bem disso. Minha nó, que delícia. Ah, Maria. Deixa eu mandar uma alusão pro meu querido Cleitinho. Ai, Cleito, dá um abraço na sua esposa. Obrigada sempre pelo esse carinho, por essa audiência, tá bom, Cleito? Ivanete Rocha, bom dia, Thelminha. Dia abençoado pra nós, né? Ivanete do Fioravante Marino. Mano, Moscão, mano, Moscão. Thelminha, eu e Núbia, hein? Ligadinhos aqui na Rádio Litoral, esperando sua visita. Tô chegando, Moscão. Calma que eu tô chegando aí. Nossa Senhora, né, Pé? Pegar esse Taiobinha e dar uma volta do Taioba. Um abraço, mandar um abração nos seus filhos aí. Obrigada por essa audiência, tá bom? José Mendes sempre aqui comigo. Emily da Silva, Francisco Paulo, Andréia de Souza, aquele abraço. Ademir Nascimento, seu lindo. Então, minha... Manda um abraço aí para duas pessoas. Minha amada sogra, Dona Lourdes Luque. Minha segunda mãe, tá, Thelminha? Meu amigo Breno Margoto, é isso? Tá aí, Breno, aquele abraço especial pra você, galerinha de Vila Nova. Obrigada, Thelminha. Tamo sempre aqui, né? É isso. Como é que é? Fazemos... Diz assim, guardamos dinheiro porque amanhã inicia o agosto. E pela tradição... É um mês que tem 90 dias. Mas é, as pessoas dizem que o agosto demora, né, pra caramba. Vamos sentir a pressão se realmente o agosto vai demorar. Mas tem que guardar o dinheiro pro ano todo, tá, gente? Juliana Binda. Ai, Gil, sua linda. Saudações flamenguistas pra você, tá, Gil? Ai, meu Deus, eu não aguento vocês, não. Alcione Quintino, sua linda.
1: Bom dia. Passando aqui pra... Te desejar uma ótima sexta-feira, com as bênçãos do nosso Deus maravilhoso. Amém. E para todos os ouvintes da Litoral.
0: Obrigada.
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0: Ai, Alcione, sua linda. Um beijo especial para você. Ô, André, cadê a Adriana? Adriana comeria? Adriana, fala comigo, Adriana.
2: Bom dia, Thelminha Rocha. Adriana Ribeiro falando com tu. O André briga comigo que eu não tô mais te mandando mensagem.
3: Mexidão.
2: E esse negócio que você falou aí do mexidão no café da manhã, isso é top das galáxias,
0: minha filha. Eu como.
3: E seu cabelo?
0: Eu como. Que
2: eu
0: meu cabelo?
2: Eu vou cortar meu cabelo igual o seu, porque esses cachos aqui tá me irritando de um jeito que
0: vai,
2: só,
0: você vai cortar
2: amiga.
0: O cabelo
2: é,
0: curtinho?
4: Pelo amor de Deus, aí é puxar saco mesmo. Não, meu. Mas, mano, Adriana, eu vou agora com você.
0: Ai, meu Deus.
2: E eu preciso te conhecer pessoalmente. Nós já se falamos por chamar de vídeo, mas eu quero te conhecer pessoalmente.
0: Se Deus quiser.
2: O André impediu de eu te conhecer na pedalada ali, ó. Mas tá bom. Não. Depois eu vou no pedal também e vai ver.
0: É isso aí. Gente, falando em pedal, eu não posso dar o... Ai, meu Deus, eu queria dar spoiler. Será que vai... Ah, aguardem, gente. Aguardem os próximos capítulos da Pedalada Litoral. Não vai ser agosto, não, tá? Mas tá chegando. Ai, gente, queria tanto falar. Ai, não posso.
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2: Na Litoral Eu Tô Legal é grupo Menos é Mais, gente, com o Pablo. Tá aí, ó. Você que tá na Rádio Litoral, hein? Quem pode, pode. Quem gosta de Pablo, que é fã de Pablo, é a minha querida Angelita. Angelita, retificando aqui, não é Angélica, é Angelita. Hoje ela está completando mais um aninho de vida, fã de Pablito da Rosa. Eu também adoro o Angelita, eu adoro o Pablo. Homem não chora. Gente, eu gosto demais desse cantor. Meu Deus do céu, sofrência, né, Angelita? Deixa eu cantar parabéns aqui pra ela. Ai, meu amor, parabéns pra você, Angelita Duarte, é de Vista Linda, completando mais um aninho de vida. Que idade maravilhosa, Angelita, receba meu abraço com muito carinho e que Papai do Céu possa te abençoar sempre, tá bom, minha linda? Graciele Valger, Thelminha, aquele abraço especial pra você, obrigada, meu amor, tá no bairro Honório Fraga, daqui a pouco a gente faz o sorteio do Serelep e também Amigão Embalagens, tá? Calma lá, calma lá. Renildo Lobato, Thelminha, sextou, bora, estou aqui em Maria das Graças, já pode ou tá cedo? Já pode, Renildo, já pode, a gente já tá querendo comer uma feijoada às 5 horas da manhã, você acha que não já pode tomar uma? Claro que pode!

0: A Ana, ah, tá certo, então a Ana, pro Moisés, Andréa Victor, beijo especial pra você, virou fazendeira, né, Andréa? Um abraço, meu amor, que Deus possa te abençoar, obrigada pelo carinho, a Jane de Oliveira também já tá por aqui, Evanete Rocha já deixou recadinhos, tá no Fioravante Marino, todo mundo, ó, Hélio, um abração pra você, meu querido Romário, Thelminha, Romário e Gilson e Maria das Graças, ligadinho, já deu a hora, hein, já deu, gente, bora pra cima, 11 horas, ih, já pode parar, hein? Olha eu incentivando. Oh, meu Deus do céu, gente. Fabinho Roberto, aquele abraço no bairro Aparecida. Daniele Cristina, sua linda. Um beijo pra você, tá no bairro Ayrton Senna. José Carlos, no Córrego do Almoço. Jaqueline Brava. Brava, isso, de Assis, né? Do Anchieta, aqui pertinho, né? Um abraço, meu amor. Gilmara Castiglione também já deixando recadinhos. Elizabeth Pereira, Thelminha, Elizabeth aqui do Córrego Joaquim Táfora. Manda um alôzão pra nós em Marilândia. Galerinha de Marilândia, um abraço especial pra vocês, tá bom? 10h57, vou ali pro intervalinho. Daqui a pouquinho eu tô de volta.
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7: Na Litoral, 11 horas, 3 minutinhos.
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0: Ares, bom dia, bom dia. Ai, gente, meus taiobeiros, 11 horas 20 minutinhos e tudo passa tão rápido, né, gente? Que isso. Deixa eu mandar uma alusão pro Romário. Maria de Lourdes, tá no bairro Santos Dumont também, aquele abraço. A Zira já me chamando pra almoçar. Oh, hoje tem lasanha. Se eu não me engano, essa semana foi o dia da lasanha, não foi? Acho que foi. Nossa, uma lasanha? Olha, um arrozinho branco. Ah, eu adoro arroz, gente. Se tiver queimado, então... Eu amo aquela rapinha, né? Aquela rapa de arroz. Arrozinho com uma salada aqui, ó. Tomatinho, alface. É, Zira, tá demais aí, hein? Que é isso. Heitor Souto Medina, aquele abraço. Ciderley também. Thelmin. Ai, gente.
1: Ei, Thelma. Bom dia. Manda um grande abraço aqui pro... restaurante do Jonas aqui,
0: tá bom.
1: No Santos Dumont aqui.
0: Tá bom, Jonas, né?
1: Você tá te escutando.
0: Que isso, hein, Jonas?
1: Santo Antônio aqui, nessa zona, Santo Antônio.
0: É Santo Antônio, tá? Santo Antônio.
1: A principal aqui.
0: Tá bom.
1: Bairro restaurante do Jonas aqui.
0: Jonas! Nossa senhora! Nós estamos falando de rabada, será que tem rabada do Jonas? Ai, Jonas! Nossa senhora! Ô, Ciderley, isso é muita malvadeza, hein? Aí, ó, já mandando uns petisquinhos ali com uma cerveja gelada. É, gente, vocês estão demais hoje. Não pode trem desse, não. Nossa, que isso, Aline? Olha só, Thelminha acabou de dar rapinha o arroz. Nossa senhora! Ô, Aline, você deixa de ser malvada. Não faz um trem desse comigo, não, gente. Eu já tô baixando. Ó, nós já tô chegando aí. Deixa eu mandar uma alusão especial aqui. Ah, deixa eu mandar... Eu acho que eu tô meio louca hoje. Jane Kelly. Pronto, que senão ela me puxa a orelha. Não é, Jane Kelly?
2: É o minha. É Jane Kelly.
0: Isso! Hoje eu tô demais, hein? Esta sexta-feira está me enlouquecendo, Jane Kelly. Ai, meu amor, desculpa. Um beijo pra você. Tá aqui no bairro Anchieta, tá bem pertinho. Tô sentindo o cheirinho, tá bom? Jane Kelly brava. É isso, não pode errar não, gente. Oh, meu Deus. Um abração especial para o Fábio Roberto também, o Hélio, o Valdés. Todos vocês deixando recadinhos aqui, né? Ai, meu Deus, hoje eu tô que tô. José Gregório? Ô, Zé, um abraço especial pra você também. Obrigada por esse carinho. 11h22.
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0: 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Ai, um abração aqui para a Michele, também para a Aquilane Rogério, Flavinha De Gasperi, um abraço para você, para o seu filho, Thelminha, tá completando 13 anos, o Cauã. Ai, parabéns, meu querido Cauã, que Deus te abençoe, meu querido. Gente, ó, homem feito já, hein, Flavinha? Que lindo, dá um abração nele por mim, Cauã. Receba meu arroz, Cauã. Um abração aqui também para a Zira, José Gregório. Um abração especial. Zé, você gosta de rapinha de arroz também, né, Zé?
1: E toda vez que eu faço um arroz, eu queimo ele tudo.
0: Você queima o arroz também,
1: tem
0: Zé?
1: Isso não. Não tem. Queima.
0: Queima, né?
1: Só foi depois que eu te falei.
0: Um abraço, José.
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0: Em Brasília, o ministro do Supremo, André Mendonça, autoriza a Polícia Federal a abrir inquérito criminal contra Lulinha. A investigação vai apurar suposto tráfico de influência praticado pelo filho do presidente no governo federal.
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0: Em São Paulo, o atacante Yuri Alberto sai machucado após perder gol incrível no empate do Corinthians com o Atlético Paranaense. A rodada do Brasileirão incendeia a tabela e pressiona a diretoria por reforços imediatos.
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0: Em Gaza, Donald Trump anuncia que costurou um acordo inicial para desarmar, né, o Hamas e outros grupos extremistas. O plano sobre supervisão palestina surge como o primeiro passo real para encerrar a guerra na região.
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0: Em Milão, o futebol mundial está de luto com a morte do lendário zagueiro italiano Franco Baresi, aos 66 anos. O eterno capitão do Milan, conquistou 3 ligas dos campeões e marcou época no esporte mundial.
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0: 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Vamos ao nosso resultado de promoção. Saindo aí, Amigão Embalagens. Amigão, R$100, tá, gente? R$100 em vale-compras do Amigão Embalagens para Raquésia dos Santos. Ela é do Vicente Soela. Final de telefone 5586. Raquésia dos Santos, do Vicente Soela, faturando aí R$100 em vale-compras do Amigão Embalagens. Quem faturou Serelepe? 200 pila, isso? É um voucher no valor de R$200 para comprar o que quiser na loja Serelepe. Jackson Santos da Silva. Ele é do bairro João Manuel Meneghelli, final de telefone 2437. Jackson Santos da Silva, do bairro João Manuel Meneghelli, final de telefone 2437, faturando R$200 para gastar como quiser na loja Serelepe.
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0: E é isso, finalizando aqui a minha participação. Amanhã, sábado, estarei de volta a partir das 7 horas da matina aqui na programação da nossa Litoral. Gente, eu vou saindo de fininho, mas deixando com muito carinho o meu abraço e o meu beijinho assim, ó. Mas só pra você, e até amanhã, 7 da matina, hein? Se Deus quiser.
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2: Boa tarde, Bruninho.
1: Na Litoral, a número 1 do Ibope, Bruninho com você na Litoral, a maior audiência do Rádio Capixaba e o melhor horário de almoço do mundo também. Você não vai me abandonar, né? Tem gente que me abandona, tem gente que me deixa sozinho, mas você do outro lado me abandona nunca. 27999861050, educados e educadas, cadê o meu boa tarde? 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Manda aí pro 99986-1050.

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0: Jardim Camburi, que tá querendo ganhar ingresso pro show do Belo. Pra Amanda Martins, de Guarapari. Pra Rayane Melo, do Ataíde. Também tá querendo ir no Belo. Bernadette Mendes, de Cocal. Beijo! Mas quem? Silvana de Estrelinha, que ela quer tudo. A Silvana Estrelinha, o que ela não quer, né? Mas tá lá ouvindo. Beijo, Silvana. Importante é isso. Ô, Esther, de Jesus de Nazaré, também tá me ouvindo. A Stephanie Rocha. Mas quem? Marcos Cauã, é de Santa Inês, em Vila Velha. Fabrício Buecker, lá de Boa Sorte. Evelyn Ferreira, de Castelo Branco. Alicia Costa, do Rio Marinho. Todo mundo tá querendo ganhar ingresso pro show do Belo. É só você mandar a senha Belo na Litoral pra concorrer. Lembrando que hoje tem também o resultado da promoção dos 45 minutos. E daqui a pouquinho tem outra edição, tá? Mais uma edição dos 45 minutos de música premiados, valendo dois ingressos de Open Bar pro show do Belo, acesso ao camarim e o smartphone. O resultado dessa promoção é hoje. Deixa eu mandar um beijo aqui pra a Samara Serafim. Samara mandou foto aqui. Boa tarde, molecote! Samília almoçando pra ir pra escola. E Isadora de molho, 30 dias de atestado. Quebrou o pé na pracinha, tadinha, meu Deus do céu. Amiga, vai melhorar esse pé logo, tá? Mas pra criançada aí,
1: final de semana,
0: que quebra o pé, é bom.
1: Sexta-feira,
0: vai pra escola, vira o assunto da escola. Já tô vendo aqui que no gesso do pé dela já tá ali com um monte de desenho. Criançada vai assinar. Tá certo, beijo pra vocês. Vou mandar um salve aqui pros desgramados. Cazuza, rei do Alphaville, e Léo Pestana, rei da carne, que estão fazendo uma feijoada lá no Pestana, lá no Alphaville, e não convidou o Bruninho. Estão convidando todo mundo do Alphaville para ir lá comer uma feijoada do Pestana e do Cazuza, de graça, 0800. Aí eu fiquei sabendo que quem chegar lá agora e falar assim, ó, com o Cazuza e o Pestana e o Bruninho, eu tô mais que legal, vai ganhar a feijoada e um chope, tudo por conta do Pestana, agora lá no Alphaville. Valeu, Pestana, valeu, Cazuza, vocês não me chamam, né? Na próxima vez aí, lembra do Bruninho, isso nunca acontece. Meio dia 16, quem também tá me ouvindo é o Everton Fraga, meu parceiro. Cadê o Everton? Everton Bigu. Fala, Everton!
2: Boa tarde, Bruninho Molecote. Boa tarde, todo mundo da Rádio Litoral, amigo do Ibope da Galáxia, Everton Bigu de Freixal, o recetador, né? Belo na Litoral, Belo na Litoral. Tô de folga, quero Belo na Litoral, tamo junto. Cadê a ex-presepeira Natizinha? Cê tá doido. Abraço, galera.
0: Cadê? É isso, meu parceiro. Mais uma, mais uma. Quem mais tá aqui comigo? Tô procurando os áudios aqui. Tá tudo bagunçado meu WhatsApp. Daqui a pouco eu coloco o áudio do povo. Deixa eu mandar um beijo pra Michele de Jacaraípe, minha amiga. Tá levando a filhota pra escola. Que delícia. Beijo. Boas aulas, tá? Aprende direitinho hoje lá.

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0: Fechando sequência com Censura em Os Amores, participação de Israel e Rodolfo, Álvaro Nobre, sucesso na Rádio Litoral.
1: Acabou a semana, já é final de semana.
0: E hoje é o quê?
1: E hoje é sexta-feira.
2: Graças a Deus, sexta-feira, gente. Lembra-me?
0: Susto,
2: eu avisei,
0: menina,
2: ontem que eu ia chegar atrasada. Ninguém ouviu. Ninguém me levou a sério.
0: Tava aqui sozinho, estudo de boa, perdendo nada, uma voz.
2: Não, mas, gente, tive que vir trabalhar, foram me buscar de novo na minha casa. Vocês acreditam nisso? Vocês acreditam nisso?
0: O que é que vocês têm a dizer?
3: Fala, Belinda Recorde, boa tarde. Cadê nossa amiguezeira?
0: Cadê
3: nossa amiga Nath?
2: Aí, ó.
3: Você tá doido de novo? Ô, Bruninho, você tá lascado, hein?
0: Tô lascado. É,
3: né? Tá trabalhando sozinho, hein?
2: É,
3: mas
2: né?
3: Tá aqui fazendo companhia pra você. Tá. Beijão. Só aguardando o sorteio da bike aí,
0: tá querendo sorteio.
3: Na Litoral?
2: Não, depender de mim, tá cortada já, me chamando de miguezeira.
0: Tadinha,
2: não. Não, não tô. Vou cortar todo mundo que me chamou de miguezeira.
0: Tadinha,
2: vou
0: Nath.
2: Cortar todo mundo, sim.
4: Boa tarde,
2: vai cortar meu, também.
0: Não, tadinha.
4: Tô bebê. Na Litoral, eu tô mais chorando.
2: Ai!
4: Ô, Bruninho, fazer uma pergunta.
0: Pergunta.
4: A Nathzinha tá recebendo pra dar migué? Fala pra mim depois aí. Depois reclama que não é minguezeira.
2: É isso, né?
4: É minguezeira, sim. Manda beijo para a mulher, para o Nathzinho Matheus.
0: Tá bom, Bere.
2: Abraço pra você, Bere. Mas tudo bem, beleza, tá beleza. Cortada também.
0: Ó, a Janinha tá desesperada aqui, ó, tá no trânsito.
2: Ah.
0: Cadê aqui? Deixa eu ver. Fala aí.
2: Ei!
5: Boa tarde, Natizinha.
2: Boa tarde,
5: Molecote.
2: E aí?
5: Tô esperando o meu ingresso, tá?
2: E aí?
5: Belo na Litoral. Janinha de Residencial Coqueiral, tá? Professorinha. Por favor, hein?
0: É.
5: Um beijo a todos e um ótimo final de semana.
0: É, tá no trânsito, indo pra escola. Tá indo pra escola pra dar aula.
2: Aham.
0: E tá mandando um abraço pra todos os professores da rede de Vila Velha e de Cariacica.
2: Arrasou, um beijo pra você, Janinha. Bom trabalho, tá? Aqui, Marli Rosário mandou. Natizinha te abandonou, Bruninho. Mas eu não, tô aqui ligadinha.
0: É, Marli não me abandona nunca.
2: É, né, Marli? Tô lendo aqui, Marli Rosário. Matheus Trevisani também.
0: Cadê o Matheus? Vai, Matheus.
6: Boa tarde, Bruninho e Nath.
0: Ele sempre
6: defende. Eu estou de férias já, né?
0: Ele já tá de férias.
6: Amanhã, cedinho, pra te abandonar pra Bahia. Tempo um pouco abafado, né? É uma ventania aí.
2: A ventania?
6: A Litoral, tô legal.
0: Vai mandar beijo pra quem?
6: Não. Alô lá pro Antônio da Tularge. E pro Léo Pestana.
2: Nossa!
0: Tá só mandando os gemidão pela Alpestana no WhatsApp.
2: É, Alpestana, nunca ouviu tanto gemidão na vida, hein?
0: Gosta, viu?
2: Aqui, Cris de Vilagraúna mandou aqui também, ó. A rainha do migué deu mais um migué. Depois ela fala que não dá mais, cara de pau.
0: Ainda bem.
2: Anotei. Elisângela Gonçalves também aqui, ó, de Jardim Camburi. A rainha do migué chegou. Anotei também.
0: Ainda bem que eu tenho vocês
2: Tiara
0: aí pra me defender.
2: Lorenzucci de Colatina. A Nath só dá migué na sexta, né? Também anotei. Vou tirar esse povo todo do sorteio.
0: Então você vai tirar 500 mil ouvintes.
2: É, quem me defendeu vai ganhar.
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0: esqueci de saudade, sou eu, Maiara e Maraíza.
1: Esqueci.
0: Depois eu falo. Bora que sextou!
2: Acabou a semana, já é final de semana e hoje é sexta-feira.
1: E
2: hoje é sexta-feira.
0: Estou aqui na litoral, a número 1 do Ibope. Fome 18, Nath, tem ingresso pra curtir o Belo.
1: Exatamente, no Shopping Vila Velha, dia 8 de agosto. Qual que é a senha?
0: Belo na litoral.
1: Manda no WhatsApp 999-861050.
0: Participação do povo em áudio, vamos ouvir.
1: Oi!
2: Só fui!
3: Calma.
1: Vai então! Meu
3: molecote, aqui é o Carlos de Colatina, Espírito Santo.
0: Esse eu tenho mesmo.
3: Nós estamos aqui, eu.
1: Esse eu também.
3: A minha mulher Vera. A minha nora Camila. Meu filho Bastião. Nós estamos aqui na Ligadinho em Você. E um abraço para o Ademir e para o Vé do Rio.
0: Tá bom.
4: O Vé do Rio tá indo pra lá.
3: Na litoral eu tô mais que legal.
0: Eu vou ter que colocar de
1: novo. A gente sabe quem manda nessa casa.
0: Vai.
3: A minha mulher Vera. A minha nora Camila.
4: Meu
3: filho
0: Bastião. Ô Vera, eu sou seu fã, Vera.
1: Vera, bota o Carlos na linha, Vera. Bota, Vera.
0: E o Vé do Rio?
4: Vai que o Rio tá indo pra lá.
3: Na litoral.
1: Ô, Vera, manda um áudio só seu aí, Vera.
0: A Vera ganhou aqui, Carlos.
1: Vera, Carlos, sai fora, sai fora.
0: Senta aí. Meu parceiro.
1: Vai.
5: Boa tarde, Natizinha. Boa tarde, Bruninha, molecote. Quem fala aqui é o Romário Cachorrão, sedador.
1: Au, au.
5: Aqui direto, aqui de Atilho Vivaco, aqui na beira da Cachoeira, da Pimeirinho. Tá doida? Natizinha não dá miguezinho, não. O menino trabalha pra caramba.
1: Obrigada.
5: Natizinha, arranca todo mundo e deixa só eu nesse sorteio aí, então, tá ligado? Tô te defendendo aqui, viu, bebê? Você tá doida? A menina trabalha demais.
1: Tá vendo só? Tá no sorteio.
0: Tá no sorteio.
1: Não vai ser cortado. Sorteio. Tá no sorteio.
0: Sorteio. Ô, Jerry. Fala, Jerry. Cadê o Jerry?
1: Ei, Jerry.
0: Cadê o Tom?
6: Fala, molecote. Natizinha.
1: Oi,
6: boa
1: bebê.
6: Tarde, Jerry Ribeiro por cá. Tudo bem?
1: Tudo bem.
6: Toca pra nós aí do Jorge Matheus, dedicar pro meu mozão. Amanhã eu e ela estamos fazendo 16 anos de namoro, tudo junto. 16 anos do primeiro beijo, molecote.
1: Ui!
6: Do Jorge Matheus aí, valeu!
0: Primeiro beijo foi aonde, meu parceiro? Eu tô perguntando aonde no espaço. Não é aonde. Tô perguntando aonde você
1: Cada um comemora o beijo do jeito que quer.
0: Foi na praia, se foi no Rio. Calma, meu.
1: Como aconteceu, né?
0: Como? Aonde que foi esse beijo?
1: Se foi demorado, se foi longo, se foi rápido. Deixa eu ver aqui. Foi um estalinho.
0: Até aqui a Soninha, Sônia lá de Boa Vista. Oi!
1: Oi, Soninha. Ouvindo
0: a litoral. Beijo, Sônia do Boa Vista. Wagner Silva lá de Cachoeiro. Pai, Wagner!
7: Fala, Bruninho. Fala, Natizinha. Aqui é o Wagner de Cachoeiro de Itapemirim. Caraca, ó, Bruninho. Tinha que ter um torneio.
0: De quê?
7: Tá entendendo?
0: De quê?
7: Pro maior miguezeiro do Espírito Santo. Natizinha ganhava de levada, hein?
1: Tá fora do sorteio.
7: Rainha do Miguel, ela já tem
1: fora
7: o nome.
1: Fora do sorteio.
7: Só falta coroar.
0: Miguel.
7: Tô aqui no Cachoeiro, indo levar meu filhão pra escola. Tô ligado na melhor, tô ligado na litoral.
1: Vou cortar o Wagner Silva fora pro sorteio. Tá fora, arrasou fora. Eu, hein?
8: Fala, galerinha da melhor rádio do estado, Fábio Grampolo do Ives, o famosinho original. Fala, Bruninho Molecote.
0: Ué?
8: Cadê a Natizona Gatona, hein?
0: Cadê
8: a moça? Vamos ouvir a melhor do estado, que na litoral tá mais
0: já
8: que legal.
0: Já sei.
8: Tô,
0: onde
8: papai,
0: tá
8: a
0: Natizinha?
1: Aonde?
0: É deve estar dentro das gavetas da Rebeca.
1: Não é possível que eu vou estar lá?
9: Isso aí, Molecote. Uma boa tarde pra todos nós. Sou eu, Rebeca Andrade, de Colatina. Sexta, sextou. Vamos tomar uma escola? Ah, escola com S. Sextou, sextou. Beijo, beijo. E... Molecote, não mexe nas minhas gavetas.
0: Eu acho que ela tá indo.
1: Você beijo. Mexeu e me encontrou.
0: Isso aí.
1: Você mexeu lá nas gavetas aí. Dela lá?
0: Pois
1: aí
0: é.
1: Me achou, entendeu?
0: Aí achei dentro das gavetas.
1: Dentro das gavetas da Rebeca.
0: É isso aí.
1: Tanto lugar
8: fala,
1: bom,
8: Bruninho, molecote. Diego Piedade do Centro de Vitória falando pra você me mandar aquele alô
0: pra
8: Lu Suzano da Praia da Baleia, tá? Porque ela tá aqui ansiosa, já esperando o telefone tocar
1: eu
8: pra ganhar essa bicicleta que chegou aí no estúdio, tá?
1: Vera...
8: Lu Suzano falou que vai ganhar pra vir de lá de Feu Rosa até São Pedro na bicicletinha elétrica dela.
0: Tá bom.
1: É isso então, um beijo pra você. Boa sorte, viu?
0: Ah,
1: acho que eu acho que é a Vera.
0: Vamos ver a Vera aqui, ó.
10: Natizinha, manda uma música aí pra mim que eu tô Ela vem de música da rádio.
11: Eu tô tomando uma e comendo carne assada, churrasco.
1: Achei que fosse o Carlos.
11: Coloca aí, Amado Batista pra nós.
1: Vou tocar agora. Toca
11: muito, é a Dona Vera do Carlos.
0: É a Vera do Carlos. É a Vera de música na rádio.
1: O outro áudio tava mais legal. Abraço, Vera. Toca o Amado Batista pra ela aí, Bruno.
0: Vou tocar aqui, ó. Amado Batista pra você aí.
1: Olha que música boa dele.
0: Você tem Amado Batista em casa?
1: Deus que me livre.

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1: Manda aí, boa sorte. O Tubarão tá na área, hein?
0: Tubarão,
2: boa tarde, te amo. Boa tarde, Bruninho.
0: Boa.
2: Que é Lucimar Passa, do bairro Santa André, Cariacica. Ganhador do Código Secreto, seu Mini Preço Litoral. Como que eu faço pra resgatar esse prêmio?
1: Aí, ó. Você vai.
2: Boa tarde, boa tarde, sextou.
1: Você vai agora.
0: Você
1: vai agora. Como é que faz pra resgatar, Nadia?
0: Eu
1: aí.
0: Vou mandar pra ele no WhatsApp as orientações.
1: É só vim buscar.
0: Exatamente.
1: Só vim buscar.
0: Vem buscar, meu amigo, seus presentão, tá bom?
1: E traz um presente pra gente também.
0: Exatamente. Um bombonzinho, um negocinho pra mudar nosso dia, pra deixar mais feliz.
3: Beijo, beijo, Natizinha, beijo, beijo, Boninho. Seu louco.
0: Seu louco, seu bobão.
1: Ô, Romil, seu boboca.
0: Seu bobão.
1: Oi.
4: Fala comigo, molecote. Ah, Natizinha. Sextou, sextou, sextou, sextou. Daquele jeito, o Romil pintou direto do cachumirim. Garrado, garrado, garrado, ai, garrado na massa. Você tá doido? Mandar um alô aí pro Álvares, meu amigo Álvares do Uber.
0: Aham.
4: E lembrando o patrão aí, que hoje é dia do Pix.
0: É o Pix.
4: Já para tá cedo, molecote.
0: Já passou da hora.
1: Hoje
0: cadê
1: é
0: o Pix?
1: Cadê o Pix?
0: Cadê o Pix?
1: Ele é.
5: Ah, eu só fui.
1: É isso aí que vai ficar hoje.
0: Ai, que delícia. Queria,
1: mas,
0: hein?
1: Mas você queria o quê?
0: Ficar rica também.
1: Claro que ficou. Você caiu o dinheiro nosso hoje também.
0: É, meu dinheiro já foi todo embora. Maré.
4: Fala, molecote. Manda um alô pra nós aqui. A tropa aqui de Cachoeira. A tropa do Plínio Nóia aqui na rodagem aqui, ó.
0: Aham.
4: Os motoristas de aplicativo aqui, ó. Hoje nós já somos aqui, ó. 37 motoristas de carro elétrico aqui, ó.
0: Aí.
4: Nós
0: estamos tá
4: limpando a pista toda. É a tropa do Siqueira, é a tropa do Plínio, tamo aí, ó.
0: Tamo aí, ó.
1: Isso aí, meu parceiro, só no carro elétrico, tirando onda.
0: Bom trabalho aí pra tropa, então.
1: Catando tudo.
0: Arrasou.
1: Ô, Romário, deixa eu ver, o Romário já foi, né?
0: Rapaz, tô lembrada não.
1: É, o Romário já foi, já, o Romário.
0: Foi tanta gente já.
1: O Fábio do Bela Aurora, coloca aí, esse não foi ainda hoje.
6: Boa tarde, meu grande amigo Bruninho, boa tarde, Nath, boa tarde, Rádio Litoral FM. Sou Fábio Araújo de Bela Aurora.
0: Bela Aurora.
6: Estou aqui na minha casa ouvindo a melhor. E como sempre, aquele alô especial. Lá pra todos meus amigos do Bar Matede aqui na grande Bela Aurora. Gente, abração, fico com Deus todos e um bom final de semana.
0: Valeu, é isso, molecote. Um abraço pra você e pra toda a galera de Bela Aurora.
7: Alô, alô, Litoral, Porto Canoa, boa tarde, Bruninho, boa tarde, Natizinha.
0: Boa tarde, bebê.
7: Oi. Hein, Bruninho?
1: Oi.
7: Se Natizinha trabalhasse na Gugu Eventos.
1: Na Gugu Eventos?
7: A senhorita Ana Paula já tinha cortado a cabeça dela.
0: É, você tá doido?
7: Ela ia atrasar no máximo duas vezes, a
1: no
7: terceira
1: máximo.
7: Vez não ia existir.
1: Aí.
7: Vamos que vamos ligar na Litoral, porque no Litoral, Bruninho,
0: mas
7: é
0: aí
7: muito
0: você
7: mais
0: ia
7: legal.
0: Perder uma estrela, meu amigo, ia perder a melhor funcionária, mais divertida, mais animada. Entendeu?
1: E o
0: pena.
1: Pix?
0: E o Pix? Cadê?
1: Deixa eu ver se tem mais um. Dá tempo de mais um? Vamos lá pro Jonathan em Barcelona.
0: Fala, Jonathan.
8: Fala, molecote. Boa tarde.
1: Boa.
8: O Gatão de Barcelona tá
1: é
8: na voz.
1: Gatão.
8: Saindo de Campos aqui rumo à vitória. Vamos pra casa, hein?
1: Isso aí. Isso é bom.
8: Sextou, bebê. Logo, logo mais, estamos em vitória. Segue o líder, Palmeirão na frente. Bora, bora, bora, meu jovem.
0: É o porcão.
8: Pra nós aí.
1: Bora, bora, meu jovem.
0: É o porcão, né?
1: É o quê?
0: Porcão.
1: Porcão.
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0: Não, tô legal e acabou.
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2: Não faço ideia, não sei.
3: Ai, Natizinha, que hora que você vai ligar pra poder dar a bicicleta?
2: Não sei, não sei. Não me perguntam nada que eu não sei nada. Cheguei até atrasada, como que eu vou saber as coisas?
0: Então você tem que ficar aguentando sua ansiedade aí, moleque.
2: Trata isso depois na terapia, na sua terapia. Entendeu? Porque a gente também não sabe, não.
0: Não sabe.
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2: E voltamos já com mais música.
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0: Na litoral, eu tô legal. 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E agora tem...
1: Tem resultado de promoção saindo parte de convites para curtir Belo dia 8 de agosto. E quem faturou foi o Marcos Vinícius Santana de Mendonça. Final de telefone 8799 de Novo México, Vila Velha.
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0: Vou mandar um abraço aqui pro Perim, corredor, William Perim, meu parça, corredor. Pique queniano.
1: É isso?
0: O cara é brabo, Natizinha.
1: Arrasou,
0: pique,
1: hein?
0: De pace 3.2.
1: Meu sonho.
0: Rapaz,
1: meu sonho corre, distante.
0: O cara corre ali 3, 4 minutos por quilômetro. O cara é o bicho, velho.
1: Tá doido. Não consigo não,
0: o cara
1: mas...
0: é brabo.
1: Mas tô feliz por ele.
0: Valeu, Perim. Tá lá ouvindo a gente. Tava... Tá... Mandou aqui pra mim no Instagram. Valeu, Perim.
1: Abraço pra você, Perim.
0: 1h57, Nath. Ah. Final de semana.
1: Domingo eu tô aqui a partir das 9 horas da manhã, tá?
0: Final de semana eu acho que eu tô aqui amanhã, né? Tô aqui amanhã.
1: Eu não sei. Cada um sabe a sua escala, entendeu? Cada um que vai pelo seu.
0: Eu acho que eu tô amanhã de tarde.
1: Mas eu

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2: 1:59.
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1: Olá! Muito boa tarde, que bom que você tá com a gente em 95,3. Muito prazer, eu sou o Tiroga, chegando nessa tarde de sexta-feira, dia 31 de julho, último.

96526580. Manda aí áudio pra tua galera aí, que é bacana de te ouvir, beleza? Isso, vai, 996526580. E aproveita, segue a gente no Instagram, arroba Litoral FM Noroeste. Me segue lá também, arroba Tiroga Locutor. Os primeiros convidados, bem-vindos, Digo e Léo Santana.

na Litoral, eu tô legal. Os primeiros convidados da festa, Ian, aquele textão que mandou pra gente. Ó, teve ainda o som do Wesley Safadão e Rei Vaqueiro. Digo e Léo Santana hipnotiza. É só a nossa festa que tá começando. Muita gente bacana já confirmou presença por aqui. Bruno Barreto vai vir também. Murilo Rufi. Mais quem? Manu Batidão, tem Turma do Pagode, Menos é Mais. Daqui a pouquinho você ganha também um bônus com 45 minutos só de música. Tem ainda hoje o Bora Pagodear para fechar a festa. É sexta-feira. E aí, como é que tá a tua tarde? Já naquele clima de contando as horas para que o fim de semana comece de verdade? Ai, ó, enquanto isso, pega o celular e manda um oi aqui para mim. 27996526580. É o nosso WhatsApp. Menos é Mais, Pablo. Chega aí.

0: você.
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0: Pra quem tentar, aí na litoral eu tô legal, Murilo Rufi, saudade estranha, a gente já volta.
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0: eu tô legal, tchê! Ah, ele fez aí o Morango do Nordeste, me leva junto com você. Um pupurri, teve Marília Mendonça, teve Bruno e Barreto, Texana. E aí, tá de boa? Sexta-feira, você curtindo a nossa festa, seja muito bem-vindo, seja muito bem-vinda. Bora pegar esse celular e mandar aí o seu alô. 27 996 526580. Deixa eu ver aqui quem já mandou. Oi, meu amigo, estou aqui em casa, ligadinha na Litoral, sou eu, Janete dos Passos, do bairro Pôr do Sol. Janete, boa tarde, obrigado pela companhia. Jô, do bairro Pôr do Sol, deixa eu ir lá para Baixo Guandu, quem tá por lá? Jefferson Luiz Andreata. Jefferson, boa sexta para você e família, tá? Rebeca, boa tarde. Ela manda áudio aqui, ó. Fala comigo!
1: Boa tarde, João Mitiroga. Sexto, sexto. Sexto com S de escola. Sou eu, Rebeca Andrade. Ah, poderosa. Ah, vovó do Theo. Beijo, beijo, minha querida. Bom trabalho para todos nós.
0: Beijo.
1: Litoral. Adoro.
0: Boa, Rebeca. Bernadette, agora é sua vez. Fala comigo.
2: Oi, Tiroga. Boa tarde. Bernadette Loss, do bairro Nauro de Fraga.
0: Boa.
2: Tudo bem comigo? Tudo bem. Passa uma música para mim, tá? Eu vou oferecer para todos os ouvintes, todos vocês aí da rádio. Um bom final de semana para você, tá? Tchau.
0: Igualmente, querida. Tudo de bom. Fala comigo, Juninho.
3: Fala, Tiroga. Boa tarde.
0: Boa.
3: Juninho por cá.
0: E aí?
3: Mandar um alô em todos os operadores de escavadeira aí. E falar que hoje é sexto, hein? Daqui a pouco começa a fazer tuque, tuque, tuque. Litoral, eu tô legal.
0: Valeu, Juninho! Manda um salve aqui pro Márcio Gleick lá do Córrego Bernabé. Ou melhor, Córrego Bernabé não, rapaz, é do Córrego Sergipe, em Governador Lindenberg. Aí ele me falou que vem aí a festa da cachaça no Córrego Bernabé. Aí sim, né? Dia 15 de agosto? Pô, bacana, hein? Uma convidada aí. Valeu, turma do Córrego Bernabé lá no Bernabé, lá em Governador Lindenberg. Mais alguém? A Zenaide Vitória com a gente. Boa tarde. Boa tarde, Tiroga. Manda um abraço pro Jefinho, Cagliari e pra toda a galera do Acaba Bem, do bairro Honório Fraga. Valeu, turma. Obrigado pela companhia. Bora que agora tá na hora de Se Liga.
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0: Bom, depois de dias marcados pelo tempo seco, o fim de semana será de transição de tempo aí no Espírito Santo. A chegada de uma frente fria pelo oceano muda o cenário nesta sexta-feira. Leva chuva para parte do estado e deixa o céu com tons de cinza. Segundo o Incaper, a sexta-feira começa com umidade vinda do mar, favorecendo a ocorrência de chuva no litoral sul, na região serrana e na Grande Vitória. Já durante a tarde e a noite, a frente fria avança em direção ao norte do Espírito Santo e provoca pancadas rápidas de chuva em municípios desta região, hein? No sábado, amanhã, a frente fria segue seu deslocamento para o norte e ainda influencia o tempo. Então é só ficar atento.
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0: Bom, estão abertas as inscrições para os cursos oferecidos pela Casa da Cultura de Colatina. Com vagas limitadas para crianças e adultos, a programação inclui aulas de música, dança e pintura. Os interessados podem se inscrever de segunda a sexta-feira, de 8 ao meio-dia e das 13 às 17 horas na Casa da Cultura, que fica na Rua Santa Maria, no centro de Colatina. As aulas terão início no dia 1º de agosto.
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2: Existe uma teoria que se chama 90-10, onde uma pessoa tem 90% daquilo que você procura em alguém, só que você foca naqueles 10% que falta. 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

0: Ai, o recado tá dado, ouviu aí, né? Música nova de Maiara e Maraíza, 90-10 aqui na nossa festa. Teve Matheus Fernandes e Ludmilla, Vida, Ferrugem, Turma do Pagode, Menos é Mais. E depois do intervalo comercial, você ganha um bônus aqui na nossa tarde de sexta-feira, com 45 minutos só de música. Hoje ainda aqui na nossa festa, para fechar, vai ter o Bora Pagodear, um pouquinho de pagode, para dar aquela animada nessa tarde de sexta-feira. Ih, a galera já tá meio com sede aí na sexta-feira, né? Vamos aqui com o Romildo Pedreiro. Fala comigo, Romildo. Boa tarde.
1: Boa tarde, meu amigo. Será que é o Romildo Pedreiro? Rapaz, até agora o sinal não chegou.
0: Eu não mando.
1: Você esqueceu que na sexta-feira a galera só trabalha até meio-dia. Aqui em Ares o sistema é bruto. Meio-dia. E a turma tá fechando, tá limpando ferramenta e tá partindo. E eu já tô deitado aqui no sofazinho. Já ajudei a minha esposa. É dar uma gera na casa, que amanhã a gente vai viajar pra Vila Velha.
0: Certo.
1: E cadê o sinal? Mano, eu já tomei só uma, duas, três, mas eu preciso ser o sinal pra poder autorizar.
0: Oficialmente.
1: Pra fechar com chave de ouro. Aquele abraço, meu amigo.
0: Ô, Romildo, você é um fanfarrão, rapaz. Já mandei o sinal pra você poder curtir sua sexta-feira oficialmente, hein? Bora. Ih, já tem mais aqui também. Fala, já mandaram foto. Ouve aí, ó.
2: Boa tarde, litoral. Boa tarde, Tiroga. Sextou. Bora, bora. Daquele jeito, hein? Nós estamos aqui ligadinho na melhor, que é na litoral. E escuta o barulho, Tiroga.
0: Ouve.
2: Tá bom aqui, hein, Tiroga? Nós estamos daquele jeito, hein? Que na litoral nós estamos mais que legal. Boa tarde a todos aí.
0: Ai, Tatiane, já começou o seu fim de semana antecipado, né? Tá certo, querida. Aproveita mesmo, hein?

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5: 3 horas.
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1: Bora lá então, bônus pra você nessa tarde de sexta. Pega aí o celular que a gente só vai parar de tocar música pra mandar o seu alô. Então manda o WhatsApp liberado, 27 é o código de área, 996526580. Eu sou o Tirog e eles são Matheus e Cauã e Lauana Prado.
2: Vocês precisam admitir alguma coisa.

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0: na Litoral, eu tô legal, esse é o Pixote, no meio do processo. Ai, tá rolando aqui um bônus com 45 minutos só de música, é um esquenta. As quatro rolas, 60 minutos só de música, que bom que você tá com a gente. Pega aí o celular, manda aí o seu alô, manda aí boa tarde. Aliás, se você também tá aniversariando hoje, soprando beleza, ó, parabéns! Saúde e vida longa, vem comemorar com a gente. Quem tá soprando velhinha hoje, 31 de julho? Lá no bairro Vista Linda, né? Lá na mercearia Vista Linda, o Paraíso Gomete, a dona Angelita tá 4.4, é isso mesmo? Angelita, parabéns, tá? Saúde e vida longa. Chico Gomete já autorizou aqui, ó, faz aí a homenagem pra Angelita. Ela que... tem um dom pra cozinhar e cozinha. Quero ver depois a foto da estufa aí, hein? O que tem aí? Parabéns, Angelita. Abraço pra turma aí no Paraíso Gobete, hein? Hoje é sexta-feira, galera. Vai naquela sede. Bom, aí pertinho do bairro Vista Linda tem o bairro Santos Dumont, Santo Antônio. Fernanda Alves, fala comigo!
1: Feliz tarde, Tiroga. Sou eu, Fernanda Alves. Estou aqui ligada na Litoral. Litoral. Mais que legal, beijinhos, que dois shows.
0: Ai, valeu, beijinhos, tudo de bom. Boa tarde, Tiroga, um final de semana pra nós todos. Abraço, obrigado, Vera, pra você também. A Vera tá lá no bairro Pôr do Sol. Ademir Nascimento com a gente. Boa tarde, amigo. Pela manhã, Thelminha já falou, mas vou pedir pra você falar também, porque senão a galera vai ficar com ciúmes. Ai, ai, ai, então tá. Mandar um abraço aqui, é o Ademir Nascimento que mandou aqui, contador aí da ECAM, falou que tá aniversariando aqui também, a segunda mãe dele, né, a sogra dele, a dona Lourdes Luque, hoje tá soprando velhinhas, né, dona Lourdes? Parabéns, Deus abençoe, saúde, vida longa aí, e tem que aturar aí o Ademir, né? Ai, seu genro aí. E ele manda abraço também aqui pro amigo e cliente, que é o Breno Margoto, da BM Bebidas, do Vila Nova. Ô, Brenão, tá aniversariando hoje também, cara? Parabéns, cara, tudo de bom aí. Sucesso, saúde, vida longa. Ai, valeu. Valeu, Demir, tamo junto, cara. E abraço pra essa turma bacana. Ó o Clebinho, Kleber Sorriso, fala comigo.
2: Boa tarde, Tiroga, aqui o Clebinho Lima, Sorriso. Já estou em casa esperando alguém me ligar uma internet. Já estou passando raiva. Você tá doido?
0: Deu ruim aí, cara.
2: Sou obrigado a tomar um. Tava querendo ter um motivo mesmo pra isso.
0: Ah, então você achou.
2: Manda um abraço pra todo mundo aqui do Colômbia, pra todo mundo da manutenção, pro Macarrão, pro Rogério, pro Dudu, pra todo mundo de Colatina Velha, pra minha amada Catiúli Santana, que amo demais, e pra todo mundo da Litoral. Na Litoral, tô mais do que legal.
0: Já mandei o sinal, hein, Clebinho?

0: tem jeito, velho. Que eu vou tá aqui te esperando. Com champanhe na mão, comemorando.
1: Na litoral eu tô legal, menos é mais champanhe. Tem gente que... sei, champanhe eu acho que não tá tomando, mas tem gente que já tá tomando aquela geladinha, que já mandaram foto, já me mandaram áudio. E você, ainda trabalhando? Tá com sede? Fazer igual a Timbalada, bebeu água? Tá com sede? Vai tá tomando outra coisa, né? Aí, manda aí o seu alô, tá? 27996526580. Aí, aproveita também, já que tá com o celular na mão, se não tá, vai pegar. 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Beleza? Aí vai e segue lá também a gente no Instagram. Eu acho que tem promoção rolando e você pode se dar bem, hein? É arroba Litoral FM Noroeste. Vai lá, vai ouvir a gente. Vai ouvir eu à tarde, a Thelminha amanhã de manhã. Ela tá de manhã e eu à tarde. Aliás, amanhã eu tô de folga, aí a Thelminha vai estar de manhã. E amanhã, sabadão, é aquela programação especial, tem você no comando, bem bacana, tá? Você gosta de música, né? Gustavo Lima vai cantar uma especialmente pra você.

0: Na Litoral eu tô legal, clique o som do Bruno Diegues. Antes teve o Gustavo Lima,
1: muito barulho,
0: Assunto que dói, colocando, fechando aqui, né, o bônus, 45 minutos só de música. Foi o esquenta, porque daqui a pouquinho rola 60 minutos só de música. Hoje é sexta-feira, tamo por conta, hein? Já tem Bora Pagodear também, logo agora, depois do break. Se você tá participando de nossas promoções lá no Instagram, eu acho que já tá rolando aí resultado de promoção, tá? Vai lá no arroba Litoral FM Noroeste, confere lá, porque eu acho que a produção tá falando aqui que já tem ganhador saindo. Pelo menos saiu aqui a parceria com a arroba do estúdio Maiara Ferreira, né? Maquiagem social mais penteado já saiu lá no nosso Instagram. Ó, 996526580 é o nosso WhatsApp. O Isaac lá do Ayrton Senna tá ligado na Litoral, mandando um abraço pro amigo César Romário, pro César e pro Romário, e tá perguntando se já pode ou tá cedo. Ô Isaac, ô galera aí do Ayrton Senna, já mandei o sinal, hein? Tá liberado! Devagar, com moderação, viu? Que ainda tem sábado e domingo. A Leidiane com a gente lá no bairro Santos Dumont. Eliane, valeu Eliane, tá com a gente em Maria das Graças, sempre participando com a gente. Ai, ai, ai. Vou fazer o seguinte, hein? Tem convite pra você, que é do ramo aí do café, da cafeicultura. Quero aproveitar para fazer aí um convite para quem atua no setor cafeeiro, acompanha de perto esse mercado tão importante para o Espírito Santo, hein? Nos dias 20 e 21 de agosto, o Cais das Artes, em Vitória, recebe o Vitória Cup Summit 2026. Será uma oportunidade de estar ao lado das principais lideranças nacionais e internacionais da cafeicultura, participar de discussões estratégicas e criar conexões com quem está ajudando a construir o futuro do café. O evento é uma realização do Centro do Comércio de Café de Vitória, com a apresentação do Sicoob e patrocínio do JDE Pets, Viafor e ES Gás. Se o café faz parte da sua vida ou do seu negócio, vale a pena participar, tá bom? 20 a 21 de agosto.
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0: deixa ouvir a tardezinha cantar. 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Isso, com o coração, tardezinha. 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
2: Na Litoral eu tô legal, fechando aqui o Bora Pagodear. E aí, curtiu? Ah, e agora só volta na segunda-feira, porque amanhã é sabadão, depois tem domingo. Mas aí tem aquela programação especial. Amanhã, por exemplo, tem Pagodés Litoral, duas edições.

0: O tio, não é Fafarrão, não. O Fafarrão é o tio Tiroga. Mãe Vânia, aquele abraço. Nossa amiga aí. Vaninho Borracheiro. Ei, rapaz, e o Vasco vai cair pra segunda divisão, Tiroga. O Litoral tá mais que legal. Seu fanfarrão.
1: Eu? Eita, André. André e Adriana, boa sexta-feira aí. E o Ih, rapaz, já pode ou tá cedo? Coyote, você tá com má intenção aí, hein? Isso tudo é pro fim de semana? Mandou a foto aqui do um freezer aqui cheio de... Eita, pô. Márcio Gleick, já pode começar os trabalhos. Juninho falou para esperar ele também, hein? Tá com muita sede. Mas daí é o quê? Batata frita ou Márcio Gleick? Ih, é batata frita. Mas tá naquela frita na gordura mesmo. O negócio tá ali, ó. Voltou, André?
2: Boa sexta-feira pra você também, Tiragão. Eu amo quando você fala esse...
1: Eu
2: amo, mas o André, o fanfarrão é o André Tiraga.
3: Fica aí. Depois do intervalo, tem...

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8: Obrigado pela companhia. Muito boa tarde.
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8: Pronto. Agora é com você. Pega aí o celular e manda o seu alô

96-5265-80. Manda áudio, manda mensagem de texto. O legal é você passar por aqui, beleza? Manda aí, eu sou o Tirog e ela é Mari Fernandes. E ela também é a Lauana Prado. Todas duas juntas, maluca.

0: Country Beat. Ó, tá curtindo 60 minutos só de música, tá bom? É a sua Litoral Noroeste em Colatina pra todo mundo. A música que você gosta toca por aqui. Bora lá, WhatsApp liberado? 996-526580. Bora lá, fala comigo, Malto.
1: Boa tarde, meu amigo Tiroga.
0: Boa.
1: Já pode ou tá cedo? Fala comigo aí, meu amigo. Ó, Tiago, ó. Então, colega meu, o que eu falei que eu vou entrar de festa segunda-feira? Um cortar churrasco 24 horas, você tá doido?
0: Ih, rapaz, vai pegar férias e vai cortar no churrasco. Ô, Malto, manda aí a localização quando tiver fazendo, cara. Marcos Gargamel sempre participa por aqui. Lá em Jardim Camburi, Vitória. Zira Winter também, boa tarde, lá em Nova Venécia. Você tá por onde, hein? Deixa eu ver mais quem aqui. Adriana, lá no Carlos Germano Nauman também. Vou mandar um alôzão pra Wanda Bitelona, lá do São Marcos. Ô, Wanda, boa tarde, tá? Boa sexta-feira. Fala, Tiroga, fala comigo, fala com o jovem. Mande um abraço pro Lucas, lá de Ibatiba, conhecido como Lucão. Ele tá lá na litoral, ele tá legal. Ô, Lucão, valeu, cara. E a turma de Ibatiba, obrigado pela companhia. Valeu, Ricão. Boa tarde, Tiroga. Que Deus abençoe nosso dia. Tá tarde ou tá cedo? É o Beto, lá de Sapucaia, Marilândia. Ô, Beto, vou mandar o sinal, ó. Tá na hora, hein? Pronto, tá liberado. Um abraço pra turma aí de Marilândia. Ai, Ludmilla, canta pra gente.

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0: doce. Vagabundo. Ah, bora lá. 996-526580. Boa tarde, Litoral. Boa tarde, Ariane. Obrigado pela companhia. Maria Isabel, boa tarde. Fala comigo.
1: Ô, Tiroga, passando para desejar uma boa tarde.
0: Diga.
1: Mas a pergunta que ele fez aí, já tá
0: já,
1: ou não?
0: Já pode.
1: Já entregou o trabalho, tá bem?
0: Já pode ou tá cedo?
1: Né, cumprimos já com a nossa obrigação. Acho que tá legal agora. Na Litoral, estou mais do que legal.
0: Vou mandar um sinal para você.
1: Na Litoral, estou mais do que legal. Maria Isabel.
0: Mandei.
1: Boa tarde.
0: Boa tarde, Maria Isabel. Tá liberado, é sexta-feira. Quem é? Fala comigo.
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0: Ih, rapaz.
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0: Que é? Vamos ouvir de novo.
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0: Mas, José Gregório, vai, bora lá então, deixa eu ver mais quem aqui, Aparecida com a gente lá em Marilândia, Tiroga, tô por cá ligado aqui no Colúmbia, bom fim de semana, valeu Marobá, bom fim de semana pra você também, obrigado pela companhia, agora tá na hora de quê? De se ligar.
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0: Bom, a Receita Federal começa a emitir nesta sexta-feira, dia 31, o novo Cadastro Nacional da Pessoa Jurídica, o CNPJ, em formato alfanumérico. A principal mudança é que os novos cadastros poderão combinar letras e números, mantendo o total de 14 caracteres. A alteração vale apenas para novos registros. Empresas que já possuem CNPJ não terão um número alterado e não precisarão fazer qualquer atualização cadastral por causa da mudança, tá? Segundo a Receita Federal, a adoção do novo modelo, anunciado em outubro de 2024, é necessária para ampliar a quantidade de combinações disponíveis e garantir a continuidade da emissão do CNPJ, né, nos próximos anos.
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0: Atenção, microempreendedores individuais, os MEIs, têm sido alvo de golpistas que utilizam mensagens via WhatsApp, e-mail e ligações insistentes para aplicar fraudes. Em muitos casos, os criminosos informam que há débitos em aberto, declarações atrasadas ou valores pendentes, enviando links falsos ou boletos para pagamento. Com medo de ter o CNPJ cancelado, né, muitos empreendedores acabam clicando nos links e realizando pagamentos indevidos. Segundo a Sala do Empreendedor de Colatina, o golpe tem se tornado cada vez mais frequente, hein? A Sala do Empreendedor orienta que os boletos do MEI devem ser emitidos apenas pelos canais oficiais. Portal do Simples Nacional, aplicativo MEI e atendimento presencial na Sala do Empreendedor. Em caso de dúvida, antes de realizar qualquer pagamento, o empreendedor deve entrar em contato com a equipe da Sala do Empreendedor em Colatina. Tem aí o WhatsApp 27 996 30 32 64. 27 996 30 32 64.
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2: Sabe, imperador. É som de paredão. O solo que vai ficar na sua mente aí, ó. Bora, Demi Boy, bota pra instalar.

0: às 7 da noite, quando a gente entra em rede com a Litoral Vitória, transmitindo para todo mundo. Fica com a gente, já já tem Litoral com você. Peraí, só mandar um áudio aqui. O José Gregório voltou de novo, cara. Ele mandou o quê?
1: Nós estamos aqui na...

0: bora tomar uma!
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6: 5 e 2. 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
1: Opa! E aí, tá por onde? Em casa, no carro, no trabalho? Ai, você tá aqui na Litoral Noroeste, em Colatina, pra todo mundo. Prazer, eu sou o Tirogue, hein? Litoral com você, começando, trazendo uma programação bem bacana pra você passar aqui seu fim de tarde, início de noite com a gente numa boa. Sexta-feira, 31 de julho. Ah, celular tá aí na mão? Pega aí, manda um oi, Tiroga, tô aqui. 996526580. Pode mandar áudio, que é bacana de te ouvir.
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0: Na Litoral eu tô legal, Mira Certeira, Guga Nandes e Pericão. Rolou também o Rogerinho 085 e começamos com a MC Niak, ô Juliana. Bora mandar aí o seu salve, manda o seu alô, 27 996 526580. Esse é o nosso WhatsApp pra você mandar o seu recado aí. Boa tarde, Tiroga. Um alô pra galera da Safra, ligadinha aí na melhor, estamos de volta. Valeu, Adilson, a turma da Safra aí, obrigado pela companhia. Bom que hoje é sexta-feira, né? Ah, e agora é só na segunda? Aí eu não sei, hein? Aí é com vocês. Ó, deixa eu colocar o break aqui, a gente já volta com mais alunos.
1: E depois do intervalo, você curte?
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12: 5:16.
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Marília Mendonça, Leão, rolou também Tracy, Lovezinho, teve Michel Teló, teve Léo Santana e Pablo Eliowell. Por aqui tá rolando o Litoral com você, e onde você estiver, obrigado pela companhia. Para mandar o seu alô, WhatsApp 27996526580. Bom, participou de promoção lá no nosso Instagram, tem promoção que já saiu lá, resultado, tá? Vai lá no nosso Instagram, @litoralfmnoroeste, para saber se você se deu bem, quem sabe, né? Você tá lá, o seu arroba lá marcado. É só você ir lá para poder conferir. Enquanto isso, João Gomes, você pode cantar pra gente?

0: Gostou? Já ela toca inteirinha pra você aqui na Litoral.
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0: Na Litoral, eu tô legal. Fechamos mais uma hora. Mas o melhor é que daqui a pouquinho a gente já traz pra você 45 minutos só de música pra você curtir com a gente, tá? Só ir aqui pro nosso WhatsApp rapidão. O Malto voltou aqui. Deixa eu colocar ele no ar aqui. Malto, fala comigo agora.
1: Boa tarde, bora um tiroga. Manda um boa tarde lá pra minha família de Novo Brasil, pro meu filho João Vitor, pro meu amigo Romildo e pra toda a galera guerreira do campo. É, tiroga, segunda-feira eu tô de férias, hein? Vamos cortar no churrasco aqui, tiroga. Se você quiser aparecer aí, pode aparecer. Na Litoral eu tô mais que legal. E manda um.
0: Me dê! Tá
1: pro meu amigo antes, lá da distribuidora do Gordinho, bicho vagabundo relaxado. Ah. E pro meu amigo Meiquilo. Lá do que trabalha lá no Chificão. Na Litoral eu tô mais que legal. Passa um Leonardo pra nós aí, tiroga. Na Litoral eu tô mais que legal.
0: Aí eu não consigo tocar a música do Leonardo, cara. Mas amanhã tem você no comando pela manhã com a Thelminha. Aí você manda o seu pedido, beleza? Chico Gobetti, a turma lá na mercearia Vista Lindo, Paraíso Gobetti, deve estar aí uns 45 graus, hein? Ó, é break. Ah, então deixa eu aproveitar e mandar um parabéns aqui mais uma vez pra ela, né? A Angelita, lá no Paraíso Gobetti, completando mais um ano de vida. 4.4, é isso? Eu não lembro. Mas, ó, parabéns, Angelita, saúde e vida longa. A turma aí tem que cantar, né? Puxar um parabéns pra você aí. Quem é que vai começar a puxar o parabéns aí pra Angelita? Vai, começa aí. Parabéns.
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1: Obrigado pela companhia, muito boa noite!
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1: Existe uma teoria que se chama 90-10, onde uma pessoa tem 90% daquilo que você procura em alguém, só que você foca naqueles 10% que falta. 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

0: Quem tá tomando uma aí, levanta o copo, hein? Na Litoral, eu tô legal, Maiara e Maraíza, 90-10. Teve Kaique, Coração Não É de Aço, Cleiton Romário com Zé Neto e Cristiano. Que bom que você tá com a gente, ó, noite de sexta-feira. E o que que tá prometendo pra esse fim de semana? Eu, por exemplo, vou estar de folga. É, vou estar de folga por aqui, mas amanhã tem sorteio lá no Super Show. Vale compras no valor de R$2.000. Vou passar por lá, pela manhã. E aí, tá convidado. Ai, ó, e pra mandar o seu alô, 996-526580 é o nosso WhatsApp. Coyote falou que já tá tomando uma, levantou aqui o latão. Ô, Coyote, você falou a verdade, mostrou mesmo. Márcio Gleick também, hein, já levantou o copão aqui. É, rapaz, estão bebendo então, né? Para dar aquela hidratada, né, gente? Sexta-feira pode. Ai, ai, ai. Menos é mais. Natanzinho, vem cantar pra gente, hein?
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1: Ferrugem, ela anda aqui na litoral noroeste, em Colatina, cara. Não tá sabendo, não? Assim como você, que sempre marca presença aqui na nossa programação.

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0: A plataforma Pode Falar, que oferece acolhimento, escuta qualificada e orientação em saúde mental para pessoas de 13 a 24 anos, está disponível no aplicativo Meu SUS Digital, disponível no App Store e no Google Play. De acordo com o Ministério da Saúde, o serviço realiza uma média de 1,1 mil atendimentos por mês atualmente. Com acesso direto pelo aplicativo, a expectativa é alcançar cerca de 11 mil atendimentos mensais. O projeto é resultado de uma parceria com o Fundo das Nações Unidas para a Infância, Unicef, para fortalecer o cuidado em saúde mental no Sistema Único de Saúde, o SUS.
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0: Bom, o Brasil já tem definida a sede para o próximo desafio na Billie Jean King Cup, principal competição de equipes de tênis feminino do mundo. A equipe brasileira enfrenta o Canadá nos dias 20 e 21 de novembro em Vitória, em confronto válido pelos playoffs da competição. Na mesma semana, o Espírito Santo também será palco da Copa das Federações de Beach Tennis 2026, que será realizada em Vila Velha. Com isso, o estado receberá dois importantes eventos do calendário da Confederação Brasileira de Tênis, reunindo competições de nível internacional e nacional.
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0: Então, não, eu tô legal, Natanzinho Lima, 5 da manhã. Aí fechou o bônus, hein? 45 minutos só de música. Teve ainda o som do Sorriso Maroto com o Ferrugem e o Grupo Benza Deus, Perdas e Danos. Luan Pereira e Lauana Prado. Teve Zé Neto Cristiano, Geninho, Mariana Fagundes. Foi um esquenta. Daqui a pouquinho, às 7 da noite, a gente entra em rede com a Litoral Vitória, transmitindo pra todo mundo. Aí vai rolar 60 minutos só de música. Com ele, Alex Bono. E pra participar, quando a gente tá em rede com os locutores de Vix, aí é o 27 999 86 1050. E amanhã eu vou estar de folga. É, ué. E a Thelminha vai estar de manhã, 7 da manhã. Você vai estar aqui com ela, rasgando a taioba, animando seu sabadão. Bora, Tiroga. No break, tá na hora.
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Litoral, eu tô legal. Pericles e Ana Castela, Simplesmente Acontece. Pedro, Paulo e Alex, que delícia. A participação do Country Beat. Teve Bruno e Barreto, Texana. Finalzinho do Litoral com você, que volta na segunda-feira, 5 da tarde. Ah, eu vou tocar a saideira e na volta aí, depois do break, tem Rede Litoral de Rádios com a Litoral de Vitória transmitindo para todo mundo. Alex Bono é que vai comandar aí a nossa noite, beleza? Aí já sabe, para participar com ele, 27 é o código de área, 999-86-1050, beleza? E amanhã, 7 da manhã, Thelminha Rocha está por aqui. Eu, Tiroga, tô indo nessa desejando a você uma excelente noite de sexta, um excelente fim de semana. Tô de folga, a gente se fala na segunda, 2 da tarde. Continue se cuidando, hein? Bom fim de semana. Tá.

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9: Vamos aproveitar muito o final de semana pra gente se jogar. E aqui a gente libera o melhor da música. Então vamos começar com música direto, uma hora.
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9: E eu vou te fazendo companhia. Tô aqui, Alex Bono na área com o Léo Santana, só pra começar.
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vendo isso aqui?

0: Muito obrigado, gente. Vocês são 10. Muito obrigado pelo carinho, por essa força, por essa música. Obrigado.
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0: Na Litoral tá mais que legal, número 1, geral no Ibope. Eu tô aqui contigo, Alex Bodo, na área até as 9 horas. Fazendo festinha aqui junto contigo. Só faltou oferecer aquela carninha. Papai, aí vai dar bom demais. Fala, minha amiga Cris.
1: Boa noite, Alex Bono. Cheguei, hein? Deu uma saidinha agora tarde. Já cheguei a tempo de te ouvir.
0: Que
1: e
0: bom.
1: Você já sorteou tudo?
0: Já.
1: Os sorteios todos?
0: Todos.
1: Tô aqui agora, ó, ligadinha esperando, hein?
0: Já.
1: Beijos, meu amor, da sua Crisinha de Vila Graúna. Bom final de semana.
0: Já foi tudo. Tem uma turma aí bem feliz. Ó, a parte boa que eu já ouvi falar aqui, nosso Joãozinho da promoção, já mandou pra gente que segunda-feira tem outras promoções. Ele tá até aqui, só não tá ouvindo, né? Do outro lado. Mas é, vai ter outras promoções. Gostaria de saber quais. Segunda-feira vocês ficam sabendo, tá? Tem muita coisa.
2: Boa noite, Alex.
0: Fala, Caetano.
2: Aquele abração pro meu amigo Oliver Anderson.
0: Daqui a pouco
2: é sexta-feira, dia de igualdade, filho. Aproveitando, mandar aquele abração pro meu vizinho aqui, Dona Nica, Eloy, Evelyn, Érica, Rodrigo, Ricardo, Joaquim,
0: Eita.
2: Gabriel, Eduardo Bicudo, Cida, Rodrigo. Ela aqui para transar, vai
0: quem?
2: O Mineiro só tá de tocar. Tá. É, Dona Georgette, Baixinho, Lohane, Rodrigo, tá todo mundo conectado, o estúdio Juliane Brito Design, Thales Torres, é, Gustavo com 2T, Miguel, Minetil, Caio Debano do Agro, melhor fazedor de queijo de Linha de Onda, Robin Rafael da RC Manutenção do Estel, e na Litoral eu tô legal.
0: Essa é a turma que tá fazendo a festa na sexta-feira, bora aí, 99986-1050 e bom final de semana, sextou, papai.

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Vamos agradecer no final de semana, depois de uma semana aí bem feita, né? Tem que agradecer mesmo, rapaz do céu. Ó, vamos lembrar aqui, porque final de semana tá chegando com futebol bom na tela da TV Gazeta. Então amanhã, sabadão, tem Copa do Brasil com o clássico Vasco Fluminense. Vai ter também Palmeiras jogando aí contra o Fortaleza no domingo. Então, sabadão, Vasco e Fluminense, Palmeiras e Fortaleza no domingo. Rodada dupla aí da Copa do Brasil na TV Gazeta. Então, sabadão, o pré-jogo começando às 5 horas. Logo depois o Caldeirão com Mião e a bola rola aí a partir das 5h30. E no domingo você acompanha tudo a partir de 3h45 da tarde. Depois Edu em Família com Eliana, tá? Futebol é na TV Gazeta, que tá bonita demais. Com a nova logo. Bora, Diogo!

0: aqui na Litoral. Demais da conta, demais, demais. Bem, vamos lá pro 99986-1050, a turma mais animada do Espírito Santo, até porque chegou a sexta-feira, final de semana, após aí uma semana aí de muito trabalho, né? A gente merece relaxar agora, fazer mais festa, nosso momento, certo? Então é isso, pra você que tá segunda-feira, fica ali, ó. Ai, sexta-feira chega quando? Chegou. Então faça aí valer a pena. Fala, Berê.
1: Boa noite, Alex.
0: Boa, Gatona.
1: Eita, nós. Sextou, bebê. Sextou. Mais que legal. Que legal, né, que a menina, a Daniela.
0: Legal, né? A participação.
1: Camurim ganhou a bike elétrica.
0: Tá linda, né? Aqui na frente.
1: Saiu da vida. Eu também estava concorrendo, mas não deu dessa vez, né?
0: Vai ser a próxima.
1: Deixa pra próxima. É. Ok? Natural, que nós pegar, manda beijo para mim. Mua. Para Matheus, meu filho. Para todos os ouvintes da número 1. Litoral.
0: Ai, que delícia.
1: 2.3. É nós. Bora que bora, vamos que vamos. Vamos tomar uma. Hoje pode.
0: Uhul. Convida. Convida mesmo. Dou uma batidinha aí, ó. Pá. Alô, cheguei na janela. Igual um fantasma. Tô com sede. Beijo pra você, Berezinha.
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0: Boa noite. Sextona número 1.
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0: Se é sexta-feira, o negócio tem que ser diferenciado. Bora botar o sorriso no rosto, se jogar e ser feliz. 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

Tudo bem, Jorge Matheus, aqui na Litoral, os anjos cantam, que linda! Manda um salve pra você aqui no 99986-1050. Silvana, beijo pra você, Caetano. E Cachoeiro, Betão, também na Cachoeiro. Aí, você moscou em Paú. Salve aqui pra Berezinha, sempre animada no sextor. Corre do Sergipe, alô, Márcio Blake. Também aqui o Marcão em Cobilândia. Cris, Marco França, Fábio Grampola, Jerusa Pissaia. É isso, beijo pra vocês. Final de semana com muita música boa aqui na Litoral.

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0: agora pro Você no Comando, depois do intervalo, fica aí.
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2: E aí, já gravou o seu pedido?
3: Vambora no 99986-1050. Agora é hora de você brilhar mais ainda. Ainda mais na sexta-feira. Fogo tá bom? Tá garantido aí? Então vai contigo, manda aí o teu áudio, pede a sua música. Hoje com a vozinha um pouquinho meio ruimzinho, garganta começou por causa dessa mudança de tempo, então eu quero que você mande e você vai direto. Uma atrás da outra, vai.
4: Alex Bon.
3: Fala, Marco.
4: Sexta-feira no comando, camarada, é bom demais. Rola pra gente, Matt Walken.
3: Vambora.
4: Dá o under.
3: Aí sim.

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1: Vambora pra mais um, Caetano.
2: Boa noite, Alex Bono. E já aí? Que sextou, eu não comando aí. Gostaria de mandar aí, manda pra mim, hein. Manda o Luiz Fonseca aí, qualquer uma dele aí.
1: Fonseca, pode ser o Luiz Fonse?

0: no comando.
1: Vamos lá, fala Rosa.
2: Boa noite, galerinha. Já que eu tô no comando, eu queria ouvir a música de Alexandre Pires. Bota pra quebrar. Eu acho que é esse o nome da música.
1: Bota pra quebrar.
2: Maria Rosa de Morada da Barra.
1: Ó, não achei o Bota pra quebrar, mas essa você bota pra quebrar com toda certeza.

0: Ó, a festinha tá garantida, Alexandre Pires. Sai da minha aba com o Mineirinho. Agora tem que ter pra turma do amor, né? Quem que vai ser agora? Fala, Betão, vai.
1: Fala aí, meu grande amigo locutor Alex Bono com dois N's. Quem que tá falando é Betão de Cachumirim.
0: Ih, rapaz, acho que é só alô do Betão, né? Daqui a pouquinho eu rodo. Quem é agora? O Ângelo, vai.
2: Boa noite, meu amigo Alex Bono.
0: Fala, meu amigo.
2: Já que eu tô no comando pra completar aquela cesta gostosa, maravilhosa,
0: amor,
2: no ritmo, Alex Bono.
0: Que isso,
2: mano. Manda um braiado pra nós.
0: Já rolando.
2: Rivan. Obrigado, meu amigão. Um abraço pra toda a galera. Aqui quem tá falando é o Guarnier de Bela Aurora.
0: Curte aí. Apaixonado, garoto, hein?

Muito amor pra você no final de semana aqui da Litoral. Brian Adams, Heaven. A gente se fala aqui na segunda. Segunda estamos aqui às 5 horas, se Deus quiser. Tá? Obrigado pela companhia. Curta muito o seu final de semana, que você merece. E até segunda. Nossa, aí pegou pesado, hein?

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0: Está no ar a Voz do Brasil. As notícias do governo federal que movimentaram o país no dia de hoje.
1: Olá, boa noite.
2: Boa noite para você que nos acompanha em todo o país.
1: Sexta-feira, 31 de julho de 2026.
2: Vamos ao destaque do dia.
1: Combustível renovável.
2: Gasolina com 32% de etanol começa a valer amanhã. Claudimário Carvalho.
3: De acordo com estudos técnicos, os veículos apresentam funcionamento adequado sem impactos relevantes no desempenho ou nos sistemas de combustível.
1: Educação. Professores e estudantes da rede pública de ensino podem acessar livros didáticos em formato digital.
2: Mais de 2.800 obras que podem ser acessadas por conta pela conta gov.br. Natália Kuslik.
4: O catálogo reúne obras didáticas e literárias e abrange desde os anos iniciais do ensino fundamental até o ensino médio.
1: E hoje nós vamos falar sobre uma arte que é patrimônio cultural brasileiro.
2: Poesia pendurada no barbante, rima perfeita que conta as histórias do povo e do dia a dia do sertão. É o cordel.
1: O projeto quer valorizar a atividade no país. Graziele Bezerra.
5: A iniciativa prevê atividades como seminários, tratamento de acervos e apresentação de cantadores, poetas e xilógrafos.
2: Hoje na apresentação da Voz do Brasil, Luciano Seixas e Mariana Jungmann.
1: E acompanha a gente ao vivo. Acesse Rádio Gov. ebc.com.br ou o canal Gov na sua TV aberta.
2: A Caixa Econômica Federal conclui hoje o pagamento do lucro do Fundo de Garantia por Tempo de Serviço, o FGTS.
1: Quem tem direito já pode consultar o valor de recebimento.
2: Nós vamos conversar agora com a repórter Luana Karen, que vai explicar para a gente como funciona essa distribuição.
1: Luana, boa noite. Fala para a gente, então, desde quando é feita a repartição do lucro do FGTS?
6: Boa noite, Mariana, Luciano. Boa noite aos ouvintes da Voz do Brasil. Olha, desde 2016, o Fundo de Garantia por Tempo de Serviço, o FGTS, distribui parte do lucro obtido com aplicações em áreas como habitação, saneamento, infraestrutura e títulos públicos federais. A repartição é definida pelo Conselho Curador do Fundo, que estabelece tanto o percentual do lucro a ser distribuído quanto o índice usado para calcular quanto cada trabalhador recebe.
2: E como é que ficou a distribuição neste ano, Luana?
6: Olha, Luciano, neste ano o índice definido foi de 0,018668341. Para calcular o valor que irá receber, o trabalhador deve multiplicar o saldo existente na conta do FGTS em 31 de dezembro de 2025 por esse índice. Mas eu vou dar um exemplo para ficar mais fácil. Quem tinha R$10 mil de saldo naquela data vai receber R$186,83.